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0: 9:32. 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

0: 9h56.
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0: 10:01.
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0: 10h23.
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1: 10:26.
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0: Obrigado.
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4: 10:57.
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0: 11:30. 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
2: 11:41.

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1: Meia-noite e um. 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
2: Meia-noite 13.

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1: Meia-noite e 36.

0: Meia-noite 54.
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1: 1:28.

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5: 3 horas.
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0: 3:38.
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1: 5:22. 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

0: 5h41. 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

0: 3 e 2.
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0: 6:21. 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

0: 6h40. 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

0: 6h53.
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2: 6h59.
3: Aê, menina, vou cantar uma moda aqui. É de deixar a gente com a dor no cotovelo desgramada, viu? Vou chamar o Ronan e o Ronaldo pra cantar comigo de novo. Ronan e Ronaldo, canta essa moda comigo aqui.
4: Opa, vamos arrebentar esse trem agora aqui.
3: Rapaz, eu sou não, mas todo dia com a boca lambida de cachorro. Tanto que se dorme meio vivo.
4: E essa é uma das músicas mais apaixonadas que eu conheci toda a minha vida.

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0: 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Agora, 7 e pouco da manhã, horário de Brasília, já estamos na manhã de quinta-feira, 3 de setembro. 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

E a partir de agora começa mais uma edição do Caiobá Notícias, quinta-feira, 3 de setembro de 2026. Hoje é o dia do biólogo, dia nacional do guarda civil. Aniversariantes do dia, aniversário do município de Ângulo, no Paraná. Gustavo Lima, embaixador, tá fazendo aniversário, que beleza. Leandro Franco da Rocha, músico. Também a Isa, cantora e compositora. Luciano Huck, apresentador de televisão. E parabéns.

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10: 7h32. 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
1: 7h42.
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1: 7:46.

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8: 7h56.
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1: Bom dia, que Deus abençoe abundantemente a sua quinta-feira, que Deus manifeste poder, graça, o amor dele sobre a sua vida, que Deus realize os seus sonhos. Louvamos a Deus por mais uma quinta-feira estar com vocês para compartilhar uma porção da palavra e estarmos louvando ao nosso Deus. Quero fazer um convite especial, você que está nos ouvindo, hoje quinta-feira às 15 horas, é o nosso culto Tarde da Benção. Por ser a primeira quinta-feira do mês, teremos Santa Ceia. A Santa Ceia não pertence às denominações, elas pertencem a Cristo Jesus. A Santa Ceia é a recordação da morte e ressurreição de Jesus. Jesus orienta para que os cristãos façam a Santa Ceia e recorde que ele morreu e ressuscitou, que ele está vivo. Então é um memorial de lembrança fazer isso até que ele volte. A única forma de você não participar da Santa Ceia, se você estiver em pecado e não confessar, não se arrepender e não pedir perdão do seu pecado. É porque em pecado, se eu estou for tomar a Santa Ceia, vou tomar ela por condenação. O apóstolo Paulo fala isso na carta aos Coríntios. Muitos estão tomando a Santa Ceia por condenação. É naquele momento que a pessoa está na prática do pecado, não quer sair, não quer abandonar o pecado, mas quer um relacionamento com o Senhor. A Santa Ceia também é um símbolo de relacionamento. Comemos do pão, que simboliza o corpo de Cristo, tomamos do cálice, que simboliza o sangue de Jesus. Os cristãos, os evangélicos, não creem na transubstanciação. O que é a transubstanciação? Transubstanciação é dizer que o pão se transformou no corpo de Cristo e o cálice, o vinho, se transformou no sangue de Cristo. Não, nós não cremos na transubstanciação. O pão simboliza, representa o corpo, o vinho representa o sangue de Jesus. E eu quero convidar você, às 15 horas, estar conosco e cear conosco. É muito importante nós obedecermos à orientação do nosso Deus e ter esse momento de comunhão com Ele. Momento de comunhão, onde todos são comuns, todos podem tomar a Santa Ceia. A Igreja Metodista, Igreja Evangélica, onde Jesus Cristo é o centro, concede a Santa Ceia para criança. Porque nós explicamos para as crianças o que representa o pão, o que representa o vinho, certo? E as crianças entendem perfeitamente o que representa. Por isso nós concedemos a Santa Ceia também para as crianças. Algumas denominações não fazem isso, algumas denominações entendem diferente. E nós respeitamos. Então, esteja conosco hoje no nosso culto às 15 horas, o culto que nós teremos à Tarde da Bênção, à Santa Ceia. Domingo também, é o primeiro domingo do mês de setembro, às 19 horas, o nosso culto também com Santa Ceia. Domingo nós temos a nossa escola dominical, tempo de aprender, tempo de crescimento, tempo de fazer perguntas na escola dominical, a gente está estudando, e aí você pode fazer a pergunta, o seu questionamento, para o nosso crescimento no conhecimento da palavra. Precisamos participar da escola bíblica dominical. Um grupo de mães se reuniram e estão fazendo escola dominical para as crianças. Eu peço para você, pai, ir para a escola e levar o seu filho, porque também agora nós temos, no domingo pela manhã, esse tempo de instrução para as nossas crianças. Se você quer pedir um louvor, se você gostaria de interagir com o nosso programa, fazer o seu pedido de oração, manda um zap para nós no 43-3538-2263. 43-3538-2263. 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Quero fazer também um convite especial, que sábado, às 19h30, nós teremos o nosso louvorzão, que você possa estar ali buscando, adorando o nosso Deus. Eu tenho insistido que a igreja, a casa de Deus, foi construída para três finalidades. Primeiro, ser casa de oração. Isso mesmo, a sua igreja é um lugar de oração. Jesus diz isso quando expulsa os cambistas que estão comercializando dentro do templo. Ele diz: a casa de meu pai é casa de oração. Então toda igreja é lugar de oração. Segundo aspecto, que a igreja foi construída para ser casa de adoração, onde nós entramos e adoramos o Senhor por aquilo que Ele é. Louvamos a Ele por aquilo que Ele faz. A diferença do louvor e adoração está aí. Eu louvo a Deus por aquilo que Ele faz. Eu adoro a Deus por aquilo que Ele é. Então a casa de Deus é casa de adoração. E a casa de Deus é casa de meditação na palavra, crescimento, conhecimento da palavra de Deus. Quando você sai da sua casa, você vai para a sua igreja, vá para orar, vá para adorar, vá para que Deus fale com você através da sua santa e maravilhosa palavra. Não deixe de congregar. A carta de Hebreus vai dizer que nós não podemos deixar de congregar. Existe uma família cristã que quer receber você nessa família. Você que está afastado, você que não tem participado, Deus espera que você faça parte de uma família que ore, que adore e que cresça no conhecimento da palavra. Eu quero convidar você para o louvorzão aí. Sábado, às 19h30, teremos a participação de um grupo de louvor de Santo Antônio da Platina, da Igreja Metodista de Santo Antônio da Platina. Teremos a participação do grupo de louvor da igreja local, aqui da Metodista de Andirá. E teremos também a participação do coral. A Igreja de Metodista de Andirá tem o coral, e o coral também vai estar participando desta noite de louvor, sábado, às 19h30. Esperamos você, contamos com a sua presença. Também quero convidar você a estar nos visitando, nos conhecendo e, quem sabe, fazendo parte dessa família chamada Igreja Metodista em Andirá. Nós estamos na rua Santa Catarina, 230, muito fácil, no centro da cidade, muito fácil de encontrar e de achar. Quero também oferecer este louvor, João 20, para todos os nossos ouvintes, em especial para os nossos ouvintes lá de Curitiba, lá do Rio de Janeiro, os distantes aí que acompanham nós através das mídias, né? Através no online aí, tem muitas pessoas nos acompanhando, e eu quero oferecer esse louvor, João 20, de Vitor Santana, para todos os nossos ouvintes.

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1: Jesus Cristo ressuscitou e vive, Ele está. Quando nós tomamos a ceia, nós comemoramos a ressurreição de Cristo Jesus. E eu quero compartilhar nesta manhã um texto que está no Evangelho de Mateus. Eu digo sempre que é Evangelho de Jesus Cristo escrito por Mateus, Evangelho de Jesus Cristo escrito por Marcos, Evangelho de Jesus Cristo escrito por Lucas, Evangelho de Jesus Cristo escrito por João. Mas hoje nós vamos ver o Evangelho de Jesus Cristo escrito por Mateus no capítulo 11, versículo 28, 29 e 30, que diz assim: Jesus convidando você nesta manhã: vinde a mim, todos os que estáis cansados e sobrecarregados, e eu vos aliviarei. Tomai sobre vós o meu jugo e aprendei de mim, porque sou manso e humilde de coração. Achareis descanso para a vossa alma, porque o meu jugo é suave e o meu fardo é leve. É muito maravilhoso o convite que Jesus Cristo faz para todos nós, para todos os nossos ouvintes. Ir a Ele. É você que está cansado, cansado da luta, cansado da batalha, cansado das provações, das tentações, cansado. Cansado do trabalho, né? Ir a Jesus e encontrar descanso. Os cansados e sobrecarregados, ir a Jesus e falar: Senhor, toma aqui o meu fardo, toma aqui a minha luta, toma aqui a minha dificuldade. E Jesus está dizendo que aqueles que vão a Ele vão encontrar descanso. Esta primeira parte do versículo é uma parte de realmente de recebermos de Deus ajuda, auxílio, socorro em meio aos cansaços da vida, em meio às lutas da vida. Mas no versículo 29, Jesus faz um outro convite diferente para que ir a Ele e aprender com Ele. Diz assim, ó: tomai sobre vós o meu jugo, aprendei de mim. E quando nós vamos para Jesus, uma das coisas que nós aprendemos com Jesus, eu diria que é a mais importante que nós precisamos aprender, é aprender a amar. É porque em João 3,16 diz assim: porque Deus amou você de tal maneira que deu seu Filho unigênito para que você nele creia, não pereça, mas tenha a vida eterna. Aprender com Jesus a amar ao ponto de renunciar a própria vida para dar vida. É, Jesus precisou morrer na cruz para que através da morte dele, o sangue dele derramado na cruz, nós tivéssemos vida eterna em Cristo, tivéssemos perdão dos nossos pecados. Amar desta forma, ao ponto de dar a vida por uma outra pessoa. E ele fez isso. Aprender com Jesus é aprender a perdoar. É porque lá na cruz, Jesus é assim: Pai, perdoa, eles não sabem o que fazem. Precisamos aprender com Jesus, amar. Precisamos aprender com Jesus, perdoar. Precisamos aprender com Jesus, vencer o mal com o bem, porque Jesus ensina os seus discípulos. Não será olho por olho, dente por dente, mas devemos vencer o mal com o bem. Aprender com Jesus a ajudar as pessoas sem querer nada, nada em troca. Aprender com Jesus a servir. Jesus pega a toalha, pega uma bacia com água, começa a lavar os

pés dos discípulos. Pedro nega, não queria que Jesus lavasse os pés dele. Pedro fala: Jesus, não sou eu que o Senhor deve lavar os meus pés. Mas Jesus fala: Pedro, se eu não lavar os seus pés, você não tem parte comigo. Aí Pedro fala assim: então tá bom, Senhor, não lava só os pés não, pode lavar a cabeça também. Aí Jesus vai dizer: Pedro, você já está limpo pela palavra que eu ministro ao teu coração. E aí Jesus lava os pés de todos os discípulos, até de Judas Iscariotes, que ele sabia que iria traí-lo. Jesus nos ensina a tratar as pessoas que nos perseguem, não conforme elas nos tratam. Jesus nos ensina a servir. E Jesus vai falar para os discípulos: assim como eu fiz, vocês também precisam fazer. Se eu sou mestre e lavei os pés de vocês, vocês também precisam lavar os pés dos seus irmãos. Jesus nos ensina a amar, Jesus nos ensina a perdoar, Jesus nos ensina a servir. Jesus nos ensina que temos que obedecer à vontade de Deus. Quando Jesus lá no Getsêmane está orando, é outro ensinamento de Jesus, que ele nos ensina a ter vida de intimidade com o Pai através da oração. E lá no Getsêmane, ensinando a nós que nós devemos ter o nosso Getsêmane, um lugar de oração, de busca de intimidade com o Senhor. E Jesus fala para o Pai: Pai, se é possível, afasta de mim esse cálice, mas toda a vida não seja como eu quero, mas como tu queres. Jesus nos ensina que o mais importante é fazer a vontade de Deus. Tem muitas coisas que Jesus quer nos ensinar, tem muitas coisas que Jesus quer abrir no nosso entendimento, a nossa visão, principalmente porque você tem livre acesso a Deus, você não precisa de nenhum mediador no seu tempo de oração. Você pode direto falar com Ele, abrir o seu coração, porque Jesus é o nosso intercessor junto ao Pai. É isso que diz as Escrituras. Não existe outro intercessor entre você e o Deus Todo-Poderoso. Existe a pessoa maravilhosa de Cristo Jesus, porque a palavra de Deus coloca Jesus como nosso intercessor. Jesus convida você nesta manhã ir até Ele, você que está cansado e sobrecarregado, e entregar para Ele os teus fardos. Mas Ele também convida você a aprender com Ele. Precisamos aprender com Jesus. Aprender com Jesus a amar, aprender com Jesus a perdoar, aprender com Jesus a servir, aprender com Jesus que temos que ter vida de oração, aprender com Jesus que temos que pedir que a vontade do Pai seja realizada na nossa vida, aprender a obedecer. É isso que nós temos que aprender com Jesus. Que você possa refletir nesta palavra, nesses versículos nesta manhã, que você possa ser tremendamente abençoado. Vá a Jesus, entrega a Ele os fardos, vá a Jesus, entrega a Ele o seu cansaço. Nós vamos ouvir agora Voz da Verdade, Além do Rio Azul. Oferecemos para todos os nossos ouvintes este louvor.

0: Essa é a promessa para aqueles que têm Jesus nos seus corações. Antes de orarmos pelos nossos pedidos de oração, quero reforçar dois convites. Primeiro convite, hoje às 15 horas, no nosso culto Tarde da Bênção. E o segundo convite é sábado, às 19h30, o nosso louvorzão, tempo de adorar a Deus, que você esteja conosco na Rua Santa Catarina, 230, para nos adorarmos a Deus, sábado, às 19h30. Vamos orar pelos pedidos de oração. Senhor nosso Deus, maravilhoso Pai, Tua palavra declara que aquilo que pedirmos ao Senhor em nome de Jesus, o Senhor realizaria. E nós cremos nos Teus milagres, nós cremos na intervenção sobrenatural divina. Nós cremos que o Senhor estende as Tuas mãos e libera uma palavra de cura para os Teus filhos que se encontram em enfermidade neste momento. Alguns estão, Senhor, nas filas, alguns estão em corredores, em hospitais, alguns estão esperando chamar para uma cirurgia. Que a mão poderosa do Senhor desembarace esse processo, que o Seu filho possa ser curado através dessa cirurgia. Usa as mãos dos médicos, usa os medicamentos, alguns estão em tratamento. Que a mão poderosa do Senhor seja sobre o Teu filho e a Tua filha, restabelecendo a saúde, estabelecendo o físico. Também clamamos pela bênção espiritual, que o Senhor visite, derramando o Teu Espírito Santo sobre cada um dos Teus filhos e filhas. Que bebês ainda possam ser batizados com o Espírito Santo ainda no útero materno. Que a mão poderosa do Senhor seja sobre o Teu filho e Tua filha, que tem orado neste dia por uma porta de emprego a ser aberta. Que ele receba a resposta favorável desse trabalho que ele está pleiteando. Também clamamos, Deus, por aqueles que estão precisando de uma resposta. Tem orado, buscado no Senhor uma resposta. Que o Senhor venha ministrar ao coração essa resposta. Clamamos por casais que estão em litígio, casais que estão conversando, falando sobre o divórcio, mas que o Senhor possa, com a sua poderosa mão, derramar amor no coração deste marido para com essa esposa, dessa esposa para com esse marido. Para que os filhos também possam amar e honrar os seus pais, para que os seus dias se prolonguem. Também clamamos, Deus Todo-Poderoso, a visitação com Teu Espírito Santo, que traz a revelação da verdade. Tira o Teu filho, a Tua filha do engano, Senhor. Desfaz essa cegueira espiritual, tira os tamponamentos dos ouvidos que impede o Teu filho de Te ouvir nesta relação de crescimento e de amadurecimento. Apresentamos a Ti os nossos ouvintes para que o Senhor esteja abençoando e prosperando espiritualmente, fisicamente, emocionalmente e financeiramente. Oramos, Deus, em o nome santo e poderoso de Jesus. Amém. Até amanhã com Palavra de Vida.
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1: 8h36. 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
18: 8:51.

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0: 9h15.
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0: estar juntinho com cada um de vocês. Sempre um prazer estar por aqui, começando agora Manhã Timburi, através da 98.5, a sua melhor companhia. E a partir de agora, juntinho comigo, Marli Borges, hoje comandando o Manhã Timburi aqui, tocando música para vocês, viu? Excelente manhã a todos. Bom dia, bom dia. Bom dia a todos vocês da Construção Civil. Bom dia às nossas amigas diaristas. Bom dia a todos os nossos trabalhadores do nosso Brasil. O pessoal do agro, pelos nossos caminhoneiros que passam pelas nossas rodovias. Uma boa viagem. Deus abençoe aos nossos mototaxistas, aos taxistas, às donas de casa, a todos vocês que estão aí juntinho conosco, nosso bom dia, bom dia. Muito obrigada por cada um de vocês que sempre está aqui juntinho conosco no Manhã Timburi. E a partir de agora, juntinho, até o meio-dia, viu? Tocando música boa demais da conta. Vamos dançar, vamos cantar, vamos festar junto até o meio-dia? Bora lá, começando por aqui o Manhã Timburi. E hoje começou a manhãzinha fria aqui em Andirá, né? Começou aí previsão do tempo aqui. Mínima foi de 13 graus e a máxima será de 27 graus hoje, viu? Excelente manhã, está muito gostoso, né? Uma manhã bem gostosa aqui em Andirá, com sol, então já vai estar mais quente. Hoje, dia 3 de setembro de 2026, começando aqui pela 98.5, a sua melhor companhia. Hoje é o dia do biólogo, homenagem aos profissionais que estudam os seres vivos, escolhida em referência ao decreto de lei criado nesta data, em 1979, dia do guarda civil, data dedicada aos profissionais que atuam na segurança pública, municipal e proteção da comunidade. Bom dia a todos vocês, parabéns pelo dia do biólogo, pelo dia do guarda civil. Muito obrigada pelo excelente trabalho de vocês sempre, né? Bom dia a todos os nossos ouvintes. Bom dia a você que está trabalhando no comércio, está trabalhando na indústria, na fábrica, aonde você estiver. Que o Senhor abençoe, um ótimo dia para você. Bom dia, Barra do Jacaré. Bom dia, Bandeirantes, Arapongas, Londrina. Bom dia a cada um de vocês que estão aí juntinho conosco. Bom dia, Santo Antônio da Platina. Bom dia, Patrimônio, Itambaracá, Recanto Feliz, Alphaville. Bom dia a todos vocês. Bom dia, o Recanto Feliz está sem energia, mas estão com o radinho lá ligadinho. Muito obrigado pela sua companhia sempre, viu? A gente pedindo aí para que já religuem a energia aí, quantos dias sem energia, né? Nosso abraço aí para todos do Recanto Feliz, lá na Vila Rural. Alphaville, eu não sei se está sem energia, mas Recanto Feliz eu sei que está ainda sem energia. Tem mais lugares aí ainda que estão sem energia, que possa se restabelecer rápido, né? Como nós precisamos da energia, de água, aí para o nosso dia a dia. Que Deus abençoe o dia de cada um de vocês. Vamos para o intervalo comercial? E aí eu já volto trazendo música para vocês. Bom dia, um beijo no coração de cada um de vocês.
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0: 9h29.
1: 9h29. Já começando atendendo aqui os nossos amigos, os nossos ouvintes, né? Maria de Fátima Silva, e que seja de flores, que seja de amores, que seja de essência, de cores, mas que setembro enfeitando, que seja setembro enfeitando o coração da gente e nos fazendo acreditar no melhor de Deus que virá. Bom dia, muito obrigada, excelente dia para você também. E a nossa amiga Silvia Francisco, bom dia, Silvia Francisco. Eu gostaria de ouvir a música com Henrique e Juliano. Obrigada, Deus. Eu ofereço para os meus filhos, Jéssica e Romário, para os meus netos, Mateus, Laura, Sofia, para o meu esposo Irineu, para os meus genros, José e Celso, para minha nora Isadora, para os meus enteados, Tamires, Bruno, para Helena Sodré, para Rose, para Luzia, para Helena, para Carmen Silva, perdão, para Heloína, para Carmen Silva, para minha prima Aparecida Campo, para todos da Vila Industrial. Coloco o meu nome no sorteio. Se for para olhar para trás, que seja para ver o quanto Deus já fez por nós e dizer obrigada, Deus, bom dia. Mando um abraço para o meu filho Romário Francisco e para minha enteada Tamires Francisco e para o esposo dela, Celso Reginaldo. Eles moram em Arapongas. Muito obrigado. Excelente dia para você também, tá? Uma ótima semana. Já está chegando o final de semana, né? Mas valendo aí. Muito obrigada, viu? Quem está juntinho com a gente? Juninho Pintor. Bom dia, Juninho. Tudo bem?
2: Bom dia com Jesus. Deus abençoe seu dia, todos os ouvintes. Queria pedir uma música. Venho Sem Pedir, Danilo Davi. Feliz para Silva Francisco, para Joana Chagas, o Rock, Rubinho, Luciano Trovelo, Zói Pedreiro, JM, Daniel Morano, Diego Entregador da Corotinta, Barriguinha, para Júlia, para Ana Paula, Michel, o Tubarão, o Gordinho, para o Gordão, o Silvano, Lambisco, a Adega do Pereira, a La Casa de Pastel da Bia, a Nete, o VJ Babão, o Nilton Pintor, a todos os pintores de Andirá e região, a todos os clientes de JZ Pintura e para todos os ouvintes e para todos os alunos industrial. Tamo junto, um abraço. Juninho Zói Pintor, de Andirá, Paraná, para o mundo.
1: Muito obrigada, excelente dia para você também, Juninho. Deus abençoe. Quem está juntinho conosco aqui também é a Mari Martins. Bom dia, Mari, tudo bem? Bom dia. Manda para mim, Marcos Ibelucci, Poeira da Lua. Um ótimo dia para você também, excelente manhã, tá? Miriam Cristina Lopes, muito obrigada, excelente dia para você, tá?
3: Eu queria saber o dia do sorteio, que vai ser no sábado, o sorteio. Se eu ganhar, daí vocês mandam mensagem para mim, né?
1: Sim, manda sim. Eu vou ver com a Luiz, se ele não fez, a gente já faz hoje mesmo, tá bom? Muito obrigada, Rita Maciel, que o nosso dia seja de paz, regado de amor e felicidade, abençoado e guiado por Deus. Hoje será dia de bênçãos, muitas bênçãos, amém, Jesus, muito obrigada. Eva Custódio, bom dia, Eva, tudo bem?
4: Bom dia, Marli. A gente estava sentindo falta de você já, hein?
1: Ah, é a Eva Custódio da
4: Silva. Gostaria de pedir uma música do Mato Grosso Matias. Tentei Te Esquecer. Ofereço pro Cheiroso, pro Marivaldo, pro Juca, pra Deise, pro Mercado Pantojo, Bar do Seu Clóvis. Tudo ligadinho em você. É, Dona Elizabeth, pra Dalvinha e o marido dela, Baiano Verdureiro. Para Dona Elizabeth, para todo mundo que estiver ouvindo e gostar da música. Um bom dia e Deus abençoe você.
1: Amém! Muito obrigada, viu? Márcia também está aqui. Eita, acho que agora tem mais um comercial. É, os políticos falando. Só um minuto aí, gente.
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0: 9h35.
1: 9h35, vou tocar uma música e já volto atendendo mais pedidos e atendendo a vocês também.

0: 9h42. 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

0: 9h48.
1: 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Olha, vou tocar agora para você sem demora, porque o tempo agora é justinho. Tem propaganda eleitoral aí a todo momento. Então vamos lá. Com Danilo e Davi, Veio Sem Pedir. Lá para o nosso amigo Juninho Zóio.

0: Nelly Davis.
1: Nove horas e 51 minutos, voltando por aqui. E agora vamos ouvir Henrique Juliano, Obrigada a Deus, que a nossa amiga Silvia Francisco pediu. E antes disso, a gente já vai também atendendo aos pedidos aí da nossa amiga, a Mari Martins. É isso aí. Vamos lá? Ouvir muita música, muita animação. Manhã maravilhosa, como está o seu dia? Aqui está muito bem, graças a Deus. Clima agradável, dia maravilhoso. Ouvindo uma música boa demais da conta, né? Então é tudo de bom. Estar junto com vocês é sempre muito bom. Muito obrigada pela sua companhia sempre.

0: 98.5, a sua melhor companhia sempre. Muito obrigada, viu, a cada um de vocês que estão aí juntinho conosco. Já toquei para vocês, Henrique Juliano, obrigada, Deus. Também a nossa amiga Mari Martins, a Marcos Belotti Poeira da Lua, e também atendi o nosso amigo Juninho Zóio com Danilo e Davi. Então, agora vamos atender mais amiguinhos aqui para a gente ir para o intervalo e Deus já voltar tocando música, tá? A Márcia, bom dia, minha neta está fazendo aniversário hoje, 9 anos, Kimber Vitória, muito obrigada por estar aí trazendo a informação para nós desse aniversário tão especial, né? Kimber, parabéns. Que o Senhor abençoe grandemente a sua vida, viu? Que seja um novo ano cheio de muito sucesso. Parabéns, viu? Que você seja tremendamente abençoada nesse novo ano. Helena Sodré também está aqui juntinho com a gente. Bom dia, Helena. Tudo bem?
1: Marli, bom dia. Tudo bem? Já estava com saudade.
0: Eu também.
1: Marli, hoje eu gostaria de ouvir a música do Henrique Juliano, Obrigada a Deus. Nós só temos que agradecer, né, Marli? Eu ofereço especialmente para você, todos aí da Timburi, para o meu filho Ender Bray, para o meu netinho Miguel, para minha nora Lini, para Maria Aparecida Campos Santos, para Silva, para Rose, para a noivinha do ano, para o José Francisco Herrera. Tchau, Marli, fique com Deus. Deus abençoe. Tenha um ótimo dia e um abração. Isso, mas não, Marli, de ficar sem trabalhar, não. Mas sente muito sua falta.
0: Ah, obrigada. Foi uma saidinha rápida que houve a necessidade, mas estou aqui de volta para a gente tocar muita música junto, conversar, papear, atender música e esperando o seu churrasco aí no casamento da noivinha do ano, viu? Muito obrigada pela participação sempre, Helena Sodré. Quem está juntinho conosco também? Carmen Silva Carvalho. Bom dia, Carmen.
2: Oi, Marli. Bom dia.
0: Tudo bem?
2: Ô, Marli, eu gostaria de ouvir uma música com o Rio Negro, Sou Mãe. O nome da música é Romântica. Vou oferecer para Joana Chagas, para Elizabeth Braz, vai para Marcela, para Mariana, para Paula. E também vai para a Sara da Rua Mato Grosso, para o esposo dela. Vai para a Silvia, Francisco e família. E também vai para a Luzinete da Barra do Jacaré e família. E para todos da Vila Industrial, vai para a Luzia da Vila Americana. E para todos da Vila Americana. E para vocês aí, Marli. Falou. E para minha irmã Neuzeli, tá? Alô, Marli, tenha um bom dia, que Deus abençoe. Tchau, tchau.
0: Muito obrigada, excelente dia.
2: Põe meu nome no sorteio.
0: Está bem, excelente dia para você também, tá? Muito obrigada. Quem está juntinho com a gente aqui? Nosso amigo Sidney Cheiroso. Bom dia, Sidney, tudo bem? E ele mandou um recadinho para hoje, que tudo clareie, que seja luz, que seja paz, que a vida brilhe em nossos corações. Muito obrigada, Sidney. Ele falou bom trabalho para vocês, obrigada. E mandou mensagem aí para os amigos dele também, né? Bom dia!
3: Bom dia, Marli. Gostaria de ver a música do Arcos, Mãe Valadeia, Maria do Carmo, Helena Sandré, minha mãe do Sérgio, Cleito Barroso, Palito Fabinho, Cardenho, para o companheiro deserteiro, para a Cátia, para a Eva, e para o Gordinho, para o Barelo, para o Dielo, o pintor do Jardim Paraná, o Oséias, para a Criozinho, Mora Industrial. E para toda a equipe da rádio.
0: Muito obrigada, excelente semana para você, tá, Cisne? Um ótimo dia. Conceição Alves mandou bom dia para nós também. Um dia de cada vez e Deus em todos eles. Bom dia, excelente dia para você também. Marivaldo Ladeia, bom dia.
4: Bom dia, Marli. Tudo bem, Marli? Manda
0: tudo
4: a música
0: bem.
4: Do Renan e Raí. Hoje ofereço para minha mãe, Maria do Carmo, meu amigo Sidney Cheiroso, Guido Pintor, Valdeci Cacita, Eva Custódio, Vanderlei Serafim, Marcinho Funileiro, Charles Moto e para Judite Neves, lá em Jacaraci, na Bahia, Estação Santinizada. Um abração, Marli. Tudo de bom para vocês. Ótima quinta-feira abençoada aí para todos os ouvintes da Timburi FM.
0: Muito obrigada, excelente dia, tá? Nós vamos para o intervalo comercial agora e eu já volto daí tocando as músicas que vocês pediram.
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1: 10 horas e 10 minutos, voltando por aqui com vocês. E tocando muita música, com certeza, né? Vamos atendendo aqui a Elisângela. Bom dia, quero ouvir uma música com Renan e Raí, Indo Embora. O povo gosta desse Renan e Raí, né? Dificilmente um dia que eu não toco uma música deles. Cantam muito, né? Elisângela, então, já já eu toco, tá? Juninho Zóio mandou um recadinho aqui. Provérbio 3:6, lembra de Deus em tudo o que fizer e ele lhe mostrará o caminho certo. Bom dia. Engole essa aí, viu, Juninho? Engole essa, porque a palavra é primeiro para nós, depois para os outros, viu? Olá, bom dia, tudo bem? Se puder postar, apareceu aqui na Renovável Energia Solar e a Mobilidade Elétrica na Avenida Goiás, próximo ao Servifest, na Cachorrinho Macho. Bem cuidado, estava na rua, como estava movimentando os carros, quase atropelaram. Ele é muito bonzinho. Se eu não me engano, é um Shih Tzu, viu? Branco e caramelo. Se você, por acaso, perdeu aí um Shih Tzu, branco e caramelo, entre em contato, então, lá na Energia Renovável, na Avenida Goiás, que eles estão lá com o mocinho aí que estava na rua, tá bom? Próximo ao Serve Festa. Luzia Santos, bom dia, Luzia, tudo bem? Opa, esqueci do volume.
2: Marli, tudo bem, Marli? Que bom estar de volta à rádio, você também.
1: Bom
2: Faz
1: dia.
2: Muita falta, você fez muita falta.
1: Obrigada.
2: E agradecer por mais esse amanhecer, né, que Deus nos tem concedido para nós, né? E vou pedir uma música. É João Mineiro, Marciano. Não se bate em quem se ama. Ofereço para toda a minha família, para todos vocês da Timburi, para você, para o seu Luiz, para o Luciano, para todos os ouvintes, para as minhas amigas Rosalina, Andralina Caroba, Carmen Silva Cavalho, lá da Industrial, a Neuzali Sabará, a Angelita, minha vizinha aqui do meu trabalho. Para todos vocês aí, tá bom? Deus abençoe vocês. Fique com Deus.
1: Muito obrigada, viu? Excelente dia para você também. Um grande abraço, viu, Luzia? Vamos então ouvir Renan e Raí hoje. E aí eu já volto. Também aqui atendendo a Sara Matos. Daí eu já vou tocar a música dela também, logo em seguida. Sara Matos oferecendo para Neuzeli Sabará, para Carmen Silva, Jonas Chagas, Amado Batista, igualzinho você. Oferecendo também para mim, para o Aloysio, para o Luciano. Atendendo a todos aí, viu? Nosso muito obrigado, Sara. Um grande abraço para você, tá? Vamos de música então? Renan e Raí, hoje.

aí hoje. E agora eu vou tocar para vocês também aí, a pedidos também, né, da nossa amiga aqui, a Sara de Matos, Amado Batista, igualzinho você. E eu já volto atendendo mais pedidos e, é claro, né, tocando música.

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3: São 10 horas e 32 minutos. 10 horas e 32 minutos. E a gente volta aqui, olha, com informações importantes do comércio. Já estou aqui com o Luciano, que vem trazendo pra gente novidade. Vocês sabem, né? A gente sempre traz aqui os melhores preços, as melhores formas de pagamento, aonde está aí as melhores ofertas. E o Luciano vem trazendo para a gente todas essas informações. Bom dia, Luciano. Aonde você está nessa manhã?
4: Isso mesmo, Marli. Bom dia. Bom dia aos nossos ouvintes. Né? Que bom, né? A gente está de volta. Você aí também no Manhã Timburi, eu trazendo as informações do nosso comércio. Como diz, né, Marli? A gente já estava até com saudades já, né? 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
3: E olha, Luciano, nesse momento aí que faltou energia, o pessoal viu quanto é importante o rádio. Nós recebemos hoje pela manhã a informação que lá na Vila Rural, Recanto Feliz, eles estão sem energia ainda, eles estão ouvindo a Rádio Timburi pelo rádio, porque o rádio tem a bateria, né, mais conhecido como pilha aí, que consegue colocar. Então, lá no Recanto Feliz ainda estão sem energia, estão ouvindo aí através do rádio a Rádio Timburi aí, e pediram, olha, vamos pedir aí, eles estão há muitos dias aí sem energia, sem água, porque daí fica sem água, né, para conseguir carregar, fazer com que a bomba funcione para carregar as caixas de água lá. Então, estão lá sem energia e sem água e ouvindo a Timburi FM. Nós agradecemos sempre. 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
4: 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E a gente vai informando, né, Marli, durante toda a nossa programação, a gente vai estar sempre em contato com o pessoal da Companhia de Energia, enfim, para poder realmente ir voltando ao normal. Mas realmente Andirá sofreu, né, não só Andirá, como nossa região, como você sabe, sofreu bastante com o temporal que passou por aqui na segunda-feira. Hoje já é quinta, ainda tem local sem energia, então quer dizer, realmente é bastante preocupante. Mas se Deus quiser, tudo vai se normalizando. A gente anda pela cidade aí e vê que os carros aí da Companhia de Energia tá para lá, para cá, estão socorrendo aqui e ali. Eu acho que realmente a demanda foi muito grande, né, Marli?
3: Com certeza.
4: Vai voltando aos poucos, né? E a gente também vai voltando aos poucos com a nossa programação, com os flashes comerciais, com os nossos programas ao vivo, normal, né? E agradecer sempre a compreensão, o carinho dos nossos ouvintes, né, Marli?
3: Certinho, Luciano. Muito obrigado. Até mais. Viu? Tchau, tchau.
4: Até mais. Tchau, tchau.
3: São 10h40. Nós vamos para o intervalo comercial e eu já volto trazendo mais músicas para vocês.
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14: 10h46.
15: 10h46, voltando por aqui. Já vou voltar tocando música, já tendo mais pedidos, tá? Renan e Raí, a nossa amiga... pediu, só que não está como você você pediu, viu? É, Renan aí indo embora. Assim eu não encontrei. Encontrei. É sempre assim que talvez esteja no meio da letra e por isso você falou, tá bom? O nome. Então, Renan e Raí é sempre assim.

0: 10 horas e 51 minutos. Renan e Raí indo embora. Essa música é boa demais da conta, né? Renan e Raí cantam muito, muito bonito. Vamos atendendo agora a nossa amiga Jandira. Tudo bem, Jandira? Como você está?
1: Bom dia, Marli. Tudo bem? Deus te abençoe sempre, viu, fia?
0: Amém.
1: Marli, queria mandar uma música com o Amado Batista, uma música Folha Seca. Oferecer para os meus sobrinhos lá da loja do Geninho, embalagens. Para ele, para a Dani, para a esposa dele e para todos os meus sobrinhos, viu? Que Deus abençoe muito. Para vocês também aí, Marli, para o Nivaldo, para todas as minhas amigas. Que Deus abençoe muito vocês, principalmente lá da loja, né, do Geninho Embalagens. Que Deus abençoe muito, muito a loja deles, né, Marli? Que Deus abençoe vocês, Marli. Um abraço, muito obrigada, fia. Tchau, tchau, Jandira.
0: Um grande abraço para você, Jandira. Um abraço para toda a equipe lá do Geninho. Nem sabia que ele era seu sobrinho. Mas que legal. Eles são muito gente boa. 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Dona Dorvalina Simões da Silva, bom dia.
2: Oi, Marli, bom dia, Marli.
0: Tudo bom bem? Dia,
2: tudo bem também, Marli, graças a Deus. Marli, eu queria ouvir uma música com Rick Renner, Instante Mágico. Mereço para você aí, Marli. Para você da rádio, para o senhor Luiz, para o Luciano, para todo mundo. E para as meninas lá do Supermercado Arcanjo. Tá bom, Marli? Fica com Deus, Marli. Tenha um ótimo dia. Tchau, tchau. Um
0: muito
2: abraço.
0: Obrigada. Excelente dia para você também, tá bom? Vamos. Antes de eu ir de música, tenho uma informação importante para vocês aqui. 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
0: 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São 10 horas e 57 minutos. Vamos lá. Dona Rosalina Simões de Oliveira, bom dia, tudo bem?
5: Seu sobrinho. Bom dia, Marli. Aqui é a Rosalina. Peço música fresca para meus filhos Alain, o Elton, para minha netinha Lana, para minha Ednádia, para minhas amigas Neide, Luzia, Andrelina, Neuzeli, minhas irmãs Lázara, Fátima, Angélica, e para todas minhas amigas e para todos meus vizinhos. Eu ofereço para todos meus vizinhos. Deus abençoe, Marli. Eu quero que ela ouvi aquela música. É. Cordão de ouro, Teodoro Sampaio. Obrigada, Marli. Deus abençoe. Um ótimo, ótimo dia para você.
0: Muito obrigada. Excelente dia para você também, tá bom? Vanderlei, bom dia, Vanderlei, tudo bem?
6: Bom dia, Maria Borges, eu queria ver a música do Teodoro Sampaio, Canto da Casa, oferecer para minha esposa com muito carinho e amor, com o Marivaldo, para a Maria do Carmo, para a minha melhor alma, o Serafim, para a turma da prefeitura e para a turma de casa. Eu agradeço que você manda para mim, fala, Deus abençoe, bom serviço para você, bom serviço para o seu Luiz.
0: Muito obrigada.
6: O Luciano também falou, Deus abençoe, eu estou ouvindo os seus programas aqui, falou, tchau, tchau, fico com Deus.
0: Muito obrigada, Vanderlei, excelente manhã, tá?
6: Também, viu? Falou, tchau, tchau.
0: Tchau, já eu toco as músicas aí. Eu já tenho música programada aqui, Folha Seca, Instante Mágico. Já vou tocar essas que estão programadas aqui pra gente já ir adiantando as músicas aqui, tá? 10 horas e 59 minutos, vou tocar uma música, intervalo comercial, e daí eu já volto com a outra música, tá bom? Bom dia, excelente manhã a todos vocês, viu? Muito obrigada pela companhia sempre. 98.5, a sua melhor companhia.

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1: 11 e 15.
2: 98,5, a sua melhor companhia sempre. Agora eu vou tocar com Teodoro Sampaio, Quatro Cantos da Casa, lá pro seu Vanderlei. Tem uma amiga também que pediu a outra do Teodoro Sampaio. Não encontrei com o Teodoro Sampaio, tá? A que você pediu. Então vou tocar essa aqui para vocês dois que pediram aí, Teodoro e Sampaio.

0: 11 horas e 19 minutos, ouvimos aí Teodoro Sampaio, cantam muito, né? Fizeram muito sucesso e continuam fazendo até hoje, né? E vamos atendendo aí mais ouvintes. Bom dia, bom dia, bom dia. Maria Vitória, deixa eu ver, bom dia. Ah, beleza, se trata de produtos. Fábio Carriola, bom dia, Fábio, tudo bem?
1: Opa! Beleza, primo? Primo, eu perdi a carteira de identidade. Tem condições de você ver aí pra mim se já não chegou aí, sabe? E toca uma música aí do Christian Ralph, feliz pra minha tia Valente, pra minha mãe aí, tá bom?
0: Beleza, pode deixar. Já já eu toco, tá bom? São 11 horas e 20 minutos, nós vamos pro intervalo comercial e eu já volto trazendo mais músicas pra vocês. Bom dia, bom dia, bom dia. Uma ótima quinta-feira pra todos vocês.
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7: 11:28. Vamos continuar por aqui atendendo os nossos ouvintes, tocando muita música boa, né? E a música que a nossa amiga pediu do Teodoro Sampaio, então não encontrei. Eu toquei a próxima, vou tocar essa aqui da programação agora e eu já volto trazendo muito mais música para vocês. 11:28 em Andirá. Bom dia, e aí na sua cidade, como está? Aqui um clima super agradável, uma manhã maravilhosa. Espero que aí na sua casa, no seu local de trabalho, também esteja um dia muito agradável, muito gostoso. Que você possa ter um dia muito abençoado.

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5: 11 horas e 31 minutos e o seu José Francisco Lero nos ligou, oferecendo aqui para Andrelina Caroba, para Heloína, para Helena Sodré e família, para todos nós aqui da rádio, muito obrigada, viu? E é claro, né, oferecendo para Andrelina Caroba, lembro se eu falei, e foi a primeira que ele ofereceu aqui para Andrelina Caroba, né? E participando da programação aqui. Nosso muito obrigada, viu, seu José? Um ótimo dia pro senhor, tá? Excelente manhã aí. E é claro, né? Vamos de música. Vamos aí tocando muita música para todos os... Alguém pediu para mim Christian Ralph, né? Eu não localizei aqui a música que a pessoa pediu, do Christian Ralph. Deixa eu ver se eu acho uma outra parecida com a que pediram, né? Pra gente não ficar sem tocar pra vocês. Vou tocar uma outra aí do Christian Ralph, oferecendo também pro seu José Lero, pra todos aí, pra todos que estão em sintonia com a rádio nesta manhã. Nosso muito obrigado. Excelente manhã. Será que é Olhos de Luar? Porque eu achei que Olhos de Luar. Mas eu vou tocar essa aqui. E quem pediu aí já sabe que é pra você aí que gosta de uma música do Christian Ralph, tá certo?

0: 11:38. Muito obrigada pela companhia de todos vocês. Já estamos aí 2 minutinhos aí do intervalo comercial. Vamos atender então Carmen Silva. Bom dia, Carmen. Tudo bem com você? Como que você está? Como que todo...
1: Oi, Marli. Bom dia. Tudo bem?
0: Eu acho que ela mandou outro, porque ela já tinha me mandado um áudio de manhã.
1: Ô, Marli, toca minha música. Dá pra você tocar ela? Do Rio Negro, Solimões?
0: Ah, vou ver aqui. E já toco, tá bom? Só um minuto aí que eu já toco. Vou tocar outra aqui da programação pra vocês. Enquanto isso, eu já toco daí, então, do Rio Negro, Solimões pra você.

0: 11:42.
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10 horas, perdão, 11 horas e 50 minutos, eu estou indo embora. Foi uma manhã maravilhosa, muito obrigada pela companhia de cada um de vocês. Eu estava com muita saudade de estar aqui falando com vocês, atendendo os ouvintes, tocando música. Foi muito bom estar retornando. Amanhã será melhor ainda, né? Mais um dia aí pela nossa frente. Muito obrigada a todos vocês. Vou deixar aqui Rio Negro e Solimões, Romântica. E a programação, em instantes, a gente entra aí com o Timburi Notícias, trazendo todas as informações da polícia, da meteorologia com o Aloysio, também da cotação agrícola, também do esporte com o Luciano, já, meio-dia, tá certo? Meio-dia não, né? Agora tem horário político, logo após horário político. Muito obrigada a todos vocês e até daqui a pouco.

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0: A partir de agora tem Replay Caiobá, depois do horário eleitoral gratuito. E a partir de agora você vai viajar no tempo comigo. Muito prazer, Léa Vilhena é o meu nome junto com você. Hoje, dia 3 de setembro de 2026, e a nossa viagem musical já começa. Lembrando que tá valendo 4 passaportes do Beto Carreiro World, mais salgadinhos e pipoca doces da Milho Pan, pra você que mandar aquele flashback aqui no nosso Caiwatts, que você gostaria que encerrasse o Replay Caiobá de hoje. Nosso novo número é o 99123-1023, 99123-1023. Manda aquele flashback que você gostaria que encerrasse o Replay Caiobá de hoje. Bora curtir música?
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2: Meio-dia e 26.
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1: Olá, muito boa tarde, são 12 horas e 31 minutos, estamos entrando no ar com mais uma edição do seu informativo Timburi FM. Edição de hoje, quinta-feira, 3 de setembro de 2026, hoje é aniversário do meu irmão João Antônio Simone. Parabéns, João, fazendo mais um aninho de vida aí. Vamos trazer informações meteorológicas, também vamos trazer aqui as informações da polícia, as principais ocorrências somente, notícias do Brasil, do Paraná, da nossa região. Vamos trazer também o mercado agrícola, o mercado dos bovinos e também dos suínos. Olha, no momento a temperatura é de 26 graus, o vento sopra bem tranquilo, aí 11 km por hora. Ele está vindo do Nordeste, 20 graus. 10 km, mais que 10 km é a visibilidade. Teto, pouquíssimas nuvens. 1018 hectopascal é a pressão atmosférica e a umidade relativa do ar está em 53%. Hoje ela vai descer bastantinho, ela recupera agora no sábado, mas hoje ainda vem a 35% e amanhã também 35%. Portanto, muito líquido aí para as crianças e para vocês também. Vamos lá. Para hoje, quinta-feira, e amanhã, sexta-feira, tempo bom. Temperatura mínima de 12, já foi de manhãzinha, né? E a máxima não passa dos 28 graus. Sexta-feira, mínima de 15, máxima de 30. Sabadão, mínima de 18, máxima de 26, 80% de chance de chuva com 10 milímetros. Domingo, dia 6, 12 graus a mínima, 22 a máxima, 80% de chance de chuva com 5 milímetros. Segunda-feira, terça-feira, não tem previsão de chuva. Segunda-feira a temperatura cai bastante, 10 graus a mínima, a máxima de 22. No domingo a mínima de 12, máxima de 22, 80% de chance de chuva com 5, mas segunda e terça não tem chance. Na terça-feira já esquenta novamente, 13 graus a mínima, máxima de 22. Quarta-feira, 16 a mínima, 29 a máxima. 80% de chance de chuva com 15 milímetros. Quinta-feira, mínima de 18, máxima de 26, 80% de chance de chuva com 18 milímetros. Sexta-feira da semana que vem, olha aí, mínima de 18, máxima de 29, 80% de chance de chuva com 37 milímetros. Sabadão, dia 12 do 9, 16 graus temperatura mínima, 20 graus a máxima. Domingo, mínima de 13, máxima de 22 graus. Sem previsão de chuva para segunda e também para terça-feira. Olha, nós estamos com previsão aí de 85 milímetros para essa primeira quinzena de setembro. Nós já temos acumulado para setembro 33 milímetros, então já vai atingir o nível se nenhuma dessas frentes aí desviarem. Vamos lá agora, economia, mercado agrícola. Segundo o DERAL, CIMO, Sistema de Informação do Mercado Agrícola, a soja em todos os núcleos regionais do Norte do Paraná permaneceu a R$ 137,00. O milho amarelo, tipo 1, R$ 59,00 em todos os núcleos regionais também. R$ 77,00 o trigo PH 76, também tranquilo. O café beneficiado, tipo 6, bebida dura, em Apucarana, R$ 1.500,00. Cornélio Procópio e Londrina, R$ 1.535,00. Cornélio Procópio, R$ 1.535, Jacarezinho, R$ 1.700, Londrina, R$ 1.553 e Maringá, R$ 1.450. A cotação das principais moedas que circulam no Brasil: o dólar fechou a R$ 5,10, uma queda acentuada de 6 centavos. O euro fechou a R$ 5,93, caiu 4 centavos. E a libra esterlina fechou a R$ 6,90, caiu 7 centavos. O peso argentino, 1.000 pesos valem R$ 3,41. A Bolsa de Chicago, fechamento de ontem, a soja caiu bastantinho, 1,07%, cotado a US$ 12,92. O que daria na cotação de ontem, R$ 148,57. Aí uma queda, então, de 46 centavos. Vamos lá. O milho amarelo ontem fechou em queda de 2,04% a US$ 5,28 por bucho, o que daria R$ 59,37, queda de R$ 1,95. O trigo pH 76 fechou em queda de 4,79%, cotado a US$ 7,36 por bushel, o que daria R$ 82,75, uma queda de R$ 5,30 por saca de 60 quilos. Um bushel pesa 2,204,59 gramas. Esse é o 27,216 kg, mais redondo. Vamos lá. A cotação do boi em pé, preço por arroba de 15 quilos, Cornélio Procópio R$ 365, Jacarezinho R$ 355. A vaca em pé, preço por arroba de 15 quilos, Cornélio Procópio R$ 330, Jacarezinho R$ 315. O suíno em pé, preço por quilo vivo em Cornélio Procópio R$ 4,90. Jacarezinho R$ 4,93. Os bezerros, segundo Scott Consultoria, o bezerro Nelore desmama macho ficou em R$ 3,260, o Nelore de um ano R$ 3,911, o garrote Nelore R$ 4,463 e o boi mago Nelore R$ 4,998. O bezerro mestiço macho, a desmama ficou em R$ 2,920. Bezerro mestiço de um ano, R$ 3,315. Garrote mestiço, R$ 3,792. E o boi mago mestiço, R$ 4,249. Essas foram as principais cotações dos produtos agrícolas. Aí eu não falei como está o preço hoje. Eu acabei me esquecendo aqui. Deixa eu voltar aqui e falar para você como está o preço da soja agora. Olha aí, a soja voltando a subir. Olha, não fica triste não, você que é agricultor. A soja, ela fechou ontem a R$ 12,92, mas agora ela está subindo bastante, US$ 13,11. Então você que estava aí preocupado, olha aí como vai ficar. No momento o dólar está 5,10, permanece. Vezes 13,11 é igual R$ 66,86 por bushel, vezes 2,2459 é igual. Olha, voltou para R$ 148, tá bem? Tá aí então, ela subiu e eu tinha falado esse preço aqui errado anteriormente. E o milho, que estava a R$ 5,28, já está a R$ 5,36. E o trigo, que estava a R$ 7,36, já está a R$ 7,47. Reagindo novamente. 7 horas era a hora do informativo Timburi FM. 12 horas e 40 minutos. Já que a gente volta, não sai daí não, é VaptVupt.
0: 12:40. 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
1: Agora são 12 horas e 43 minutos. Uma excelente tarde para você que está acompanhando o Timburi Notícias, edição desta quinta-feira. Hoje estamos vivendo dia 3 de setembro do ano 2026. 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Já são 12 horas 44 minutinhos, 12h44. Vamos trazendo agora os destaques também do setor policial com a Marli Borges.
2: Polícia.
1: Marli, boa tarde.
3: Boa tarde, Luciano, boa tarde a todos os nossos ouvintes, também todos os nossos amigos das redes sociais. Já vou estar trazendo as informações da polícia, mas antes eu queria falar para você que está precisando de dinheiro, tá? 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E agora vamos aí então ao boletim das informações aí do dia 2 para o dia 3, o resumo das informações do dia 2 para o dia 3. Em Cornélio Procópio, dia 2, às 8 horas, na rua Francisco Morato, a equipe policial militar em patrulhamento visualizou um masculino que apresentou nervosismo, mudando de trajeto bruscamente. Foi dado voz de abordagem e em revista pessoal nada de ilícito foi localizado, porém, ao consultar a sua qualificação, foi constatado que havia mandado de prisão em seu desfavor. Diante dos fatos, foi cientificado, preso e conduzido para a cadeia pública de Cornélio Procópio. Temos também outra informação em São Sebastião da Moreira. Deixa eu aumentar aqui para que eu consiga visualizar melhor. Temos uma ocorrência em São Sebastião da Moreira, temos duas em Cornélio, uma também em Santo Antônio do Paraíso, às 17 horas e 9 minutos do dia 2, na rua Sidney Navarro. A equipe policial militar prestou apoio à Polícia Civil. Foram realizadas buscas na residência do quintal, sendo localizado em uma fossa inacabada um artefato constantemente consistente com uma arma de pressão, aos quais apresentava sinais de modificação do calibre 22 no local. Não havia ninguém na residência. Posteriormente, foi localizado o proprietário do imóvel, que foi qualificado pela Delegacia de Polícia Civil. Temos também cumprimento de mandado de prisão em Bandeirantes, às 18 horas e 50 minutos. A equipe policial militar visualizou em via pública um masculino que havia um mandado de prisão em seu desfavor. Foi dado voz de prisão ao abordado, cientificado de todo o que era necessário para ele, foi dado voz de abordagem em revista pessoal. Nada de ilícito foi localizado. Diante dos fatos, o masculino, 42 anos, foi cientificado, preso, produzido para a unidade, conduzido, perdão, para a unidade prisional de Bandeirantes. Furto simples e celular recuperado em Nova Santa Bárbara, às 11 horas, na rua Luísa Bittencourt, compareceu à unidade da Polícia Militar, um masculino relatando que o aparelho celular havia sido furtado, que estava em sua residência, chamando um masculino para fazer o seu orçamento em uma festa. Ele foi até o local e convidou para tomar café e foi ao banheiro, que a retoma do indivíduo. Diante dos fatos, a equipe policial militar realizou diligência, onde localizou o suspeito. Foi dado bode de abordagem, indagado sobre o celular furtado, negou, a princípio, qualquer autoria do crime. Solicitado, então, a prisão para vistoria da sua residência. Não é prisão, não, permissão. E autorizado, encontrado pela polícia militar, sendo localizado um aparelho de celular escondido dentro do guarda-roupas. Diante dos fatos, foi dado voz de prisão ao masculino e encaminhado para a Delegacia de Polícia Civil. Luciano?
1: Muito bem, Maria. Agora são 12 horas e 50 minutos. 12 e 50. 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Ainda no setor policial, a Polícia Federal, em ação conjunta com a Força Tática da Polícia Militar de Mato Grosso do Sul e a Polícia Rodoviária Federal, apreendeu nesta terça-feira 7.140 quilos de substância análoga à maconha, localizada em uma propriedade rural no município de Itaquiraí, no Mato Grosso do Sul. A ação teve início após informações sobre dois veículos suspeitos que trafegaram pela BR-163. Durante as diligências, os automóveis ingressaram em uma propriedade rural. Em buscas realizadas em uma área de mata, foram encontrados fardos de maconha escondidos sob uma lona. Nenhum suspeito foi localizado. A droga foi encaminhada à Delegacia de Polícia Federal em Naviraí, onde passou por pesagem oficial. As investigações prosseguem para identificar os responsáveis pelo entorpecente. As informações são da Comunicação da Polícia Federal em Mato Grosso do Sul. 12 horas e 53 minutos.
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1: Timburi Notícias segue por aqui, já são 12h53, gente. E o Paraná, hein? O Paraná, pesquisas Moro lidera a corrida ao governo com 45% no primeiro turno, né? O senador Sérgio Moro, do PL, ele lidera a disputa ao governo do Paraná com 45% das intenções de voto no primeiro turno, seguido por Requião Filho, do PDT, com 24%, segundo a Paraná Pesquisas, né? O Instituto ouviu aí em torno de 1.280 eleitores presencialmente em 56 municípios do Paraná entre os dias 31 de agosto e 2 de setembro. A margem de erro é de 2,8 pontos percentuais e o nível de confiança é de 95%. A pesquisa, inclusive, foi registrada no TSE com o número PR03399/2026. Vamos lá para estimulado do primeiro turno. Sérgio Moro do PL, 45%. Requião Filho PDT com 24%. Sandro Alex do PSD, 17,5%. Adriano Funileiro do PCO, 0,9%. Tainá Miessa do UP, 0,9%. Doutor Alexandre Salomão Mobiliza com 0,5%. Luiz França, do Missão, com 0,5%. Samuel de Matos, PSTU, 0,4%. Não sabe ou não opinou, 4,9%. Já branco, nulo ou nenhum, 5,4%. No primeiro turno, espontânea, Sérgio Moro lidera. Ele quer o PL com 24,2%. Requião Filho, PDT, 10,2%. Sandro Alex, do PSD, 6,3%. Ratinho Júnior, PSD, 1,7%. Luiz França, do Missão, 0,2%, e outros 0,5%, né? Não sabe ou não opinou, 51,2%, branco, nulo ou nenhum, 5,8%. No Senado, estimulado, então, cada entrevistado podia citar até dois candidatos. Já o Deltan Dallagnol, do Novo, 30,8%, Alexandre Cury, Republicanos, 28,4%, Gleisi Hoffmann, do PT, 25,7%, Felipe Barros, do PL, 22,9%, Cristina Graimel, do PSD, 14,4%, Dr. Rosinha, do PT, 13%, Marcelo Marcelino, do PCO, 1,7%, Joaquim, do MLB, da UP, 1,8%, aliás, 1,3%, Karen Guerreiro, da Missão, 0,9%. Não sabem, não opinou, 6,1%. Nulo, branco ou nenhum, 7,4%. O Instituto ouviu 1.280 eleitores presencialmente em 56 municípios do Paraná entre os dias 31 de agosto a 2 de setembro. A margem de erro é de 2,8 pontos percentuais e o nível de confiança é de 95%. A pesquisa foi registrada no TSE com o número PR03399/2026. 12h56, Dark Horse. O PGR fecha delação com empresário ligado ao fundo nos Estados Unidos. As informações são da CNN. A Procuradoria-Geral da República fechou um acordo de delação premiada com o empresário Antônio Carlos Freixó Júnior, o mineiro, dono da Entre Investimentos e Participações. A empresa de Freixo seria utilizada para repasses do banqueiro Daniel Vorcaro para a produção de Dark Horse, cinebiografia sobre o ex-presidente Jair Bolsonaro, do PL. Os pagamentos eram feitos ao Avangarde Delmont Fund, um fundo americano que administrava o dinheiro para Dark Horse, e encaminhava então os recursos para GupUp Entertainment, produtora responsável então pelo filme. O fundo, sediado no Texas, teria como um dos administradores Paulo Calisto, advogado do ex-deputado Eduardo Bolsonaro. A colaboração premiada é primeira, né, envolvendo o caso Dark Horse, e a segunda ligada à fraude financeira do Banco Master. Como a CNN mostrou, João Carlos Mansur, dono da gestora da Reage, também fechou acordo com a PGR. Após a assinatura do acordo com a PGR, o próximo passo é o envio da proposta de colaboração para o ministro André Mendonça, relator do caso Master no Supremo Tribunal Federal e do inquérito sobre financiamento do Dark Horse. O ministro deve avaliar a possível homologação do acordo. As investigações do caso Dark Horse apuram se houve irregularidades no financiamento do filme e se todo o dinheiro repassado por Vorcaro foi direcionado para a produção. Uma da suspeita é que parte dos recursos possam ter sido direcionados para Eduardo Bolsonaro, que mora nos Estados Unidos desde fevereiro do ano passado. O ex-deputado nega ter recebido repasses. As parcelas pagas por Vocaro para então a produção de Dark Horse foram negociadas pelo senador Flávio Bolsonaro, do PL do Rio de Janeiro, hoje candidato à presidência. 12 horas e 58 minutos, 12 e 58, você está ouvindo Timburi Notícias. E ainda falando sobre as mensagens, né, de Goneto para Vorcaro, né, nesse assunto ainda do Banco Master, o relatório da Polícia Federal, que o ministro André Mendonça, do Supremo Tribunal Federal, tornou público nesta última terça-feira, apontou que o advogado Ciro Soares, ex-defensor do Banco Master, teria então intermediado conversas entre o Procurador-Geral da República, Paulo Goneto, com o ex-banqueiro Daniel Vocaro. Né? As conversas do relatório aconteceram entre abril de 2024 e junho de 2025 e mencionaram viagens, uísque, charutos e até o envio de fotos de Goneto ao lado de Ciro Soares. Em conversas entre o advogado e Vorcaro, o advogado diz que Goneto é firme e que a amizade é tudo. Na sequência, pede para o empresário ler uma mensagem encaminhada. A conversa ocorreu no dia 14 de abril de 2024, que dizia assim: Ciro, amizade é tudo, viu, irmão? Goneto é firme, leia isso aqui, fique só com você. O advogado também encaminhou a mensagem de outro interlocutor, identificado como Jarbas, que agradecia ao Paulo Goneto. Trabalharemos juntos no colegiado, agora prestigiadíssimo com a presença mais próxima do PGR, Dr. Goneto. Ele trouxe luz e esperança ao MP brasileiro, dizia o trecho. Agradeço ao presidente César e a cada PGJ, ao PGR e ao PGR. A sabedoria mineira ensina que devemos sempre nos apegar ao que nos une, não ao que nos separa. E o que mais nos une é o presente e o futuro da instituição. Ao MP, ao Ministério Público, todas as nossas forças, avante, afirma ao final da mensagem. Vorcaro então questionou Ciro Soares se o cara largou, entre aspas, e o advogado confirmou. Confira só. Vorcaro, o cara largou? Ciro, sim. Vorcaro, top demais. Ciro, em áudio, diz assim: cara, eu pedi a Goné ontem, ele me ligou, falar um assunto, aí eu falei: Goné, pede o cara para tirar a candidatura, pede o cara que o cara vai tomar uma porrada arretada. Aí Goné me ligou ontem à noite e falou: Ciro, acabei de ligar para ele, ele vai desistir. Quase um ano depois dessa conversa, em 15 de março de 2025, Ciro Soares enviou a Vorcar uma foto com Paulo Goné. O advogado disse em seguida: Ciro, liga aqui, ele quer falar com você. Os dois entraram em quatro chamadas de voz, que durante cada um, entre 17 e 57 segundos, além de ter uma ligação de Vorcaro que foi perdida. Depois, eles falaram por 3 minutos e 49 segundos ao telefone. Algumas semanas depois, no dia 28 de março, Ciro encaminhou a Vorcaro mensagens de Goné desejando felicitações e afirmando estar com saudades. Ciro, em mensagem encaminhada: que bom, estou na torcida por vocês. Também em mensagem encaminhada: já com saudade de você, estou embarcando para Roma. Manda essa mensagem para ele. O Goné mandou mensagem para você. Em resposta, o ex-banqueiro agradeceu as mensagens e afirmou que também estava com saudade do procurador. Logo em seguida, Ciro encaminha a mensagem de Paulo, que comemora a viagem para a Inglaterra e expressa o desejo de fumar charuto e tomar um uísque que pode chegar no valor de 80 mil reais. Vorcaro agradece muito o carinho. Saudade dele, vamos marcar estar juntos. Ciro, lhe adora. Ele vai para Londres com a gente. Ciro, em mensagem encaminhada: oba, tomara que tenha charuto e macalã. No dia seguinte, Ciro diz a Daniel que Goné perguntou se o filho dele pode ir com a gente para Londres. Vorcaro responde positivamente: óbvio, né? Na sequência, o ex-advogado encaminha a mensagem de Paulo, no qual diz a Vorcaro: você é uma máquina. No dia 11 de abril de 2025, uma funcionária envia uma lista de nomes para serem aprovados por Daniel para custear todas as despesas. O ex-banqueiro confirma apenas os nomes de Paulo e Ciro. Ana Matos diz: oi, manda notícias. Esses nomes abaixo estão aprovados por você para ir para Londres com despesas pagas por nós? Ciro Soares, Pedro Goné, Marcelo Pessoa, Roberto Pedval, Fernando Costa, Stefano Costa. E Vocaro diz: que isso, gente, piraram. Ana Matos diz: Ciro me mandou, piraram totalmente. Eu já falei que não era evento aberto. Vou ligar para o Ciro. E Vocaro diz: Pedro e Ciro, ok, não dá para bancar os outros. Bom, 13 horas e 3 minutos, vamos a um breve intervalo. Voltamos já com Notas do Esporte e também a gente já finalizando o nosso Timburi Notícias desta quinta-feira. Intervalinho, rapidinho, voltamos já já.
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1: Muito bem, gente, agora são 13 horas e 9 minutos, né? O último bloco aqui, nosso horário especial do Tamburi Notícias, por conta também, né, do horário gratuito eleitoral. A gente está começando mais tarde, né? 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Bom, vamos lá, para a gente finalizar aqui, trazer então as notas do esporte, só falar do Campeonato Brasileiro, né, que está em evidência aí. Nós teremos jogos aí da Série A do campeonato, né? Deixa eu só atualizar aqui, Luciano Henrique, já são 13 horas e 10 minutos. Vamos falar da Sul-Americana daqui a pouquinho também, mas antes, falar das rodadas, né, do Campeonato Brasileiro Série A e Série B, né? O Campeonato Brasileiro Série A está saindo da 26ª e entrando na 27ª rodada. A liderança é disputada ponto a ponto, hein? 52 pontos para o Palmeiras, Flamengo 51, rapaz. Diferença de um ponto apenas. Palmeiras na frente em primeiro lugar no campeonato, né? Segundo vem o Flamengo com 51. Em terceiro também está ali com uma boa pontuação o Atlético Paranaense com 45 pontos, né? E vem em quarto Fluminense, em quinto Bahia, em sexto Cruzeiro, em sétimo Coritiba, em oitavo o Atlético Mineiro. Não vou trazer a tabela toda, só falar os principais aqui, né? Os quatro principais: Palmeiras, Flamengo, Atlético Paranaense e Fluminense. Lá embaixo, os quatro, né, que estão ali na zona de rebaixamento: Vasco, Internacional, Remo e Chapecoense. Os destaques, então, para a próxima rodada da 27ª rodada do campeonato: Coritiba versus Atlético Paranaense, hein? Tem clássico paranaense, tem o Atletiba jogando sexta-feira, dia 11, às 21 horas, Coritiba e Atlético Paranaense. O Atlético Mineiro enfrenta o Fluminense no dia 12, sábado, às 4 da tarde. Grêmio e Vasco, sábado, também às 16 horas. Teremos Palmeiras e São Paulo, clássico paulista também no sábado, dia 12, às 18h30. Flamengo e Corinthians no domingo, dia 13, também jogão de bola, né? Então, essa rodada do Campeonato Brasileiro, na sua 27ª rodada, 26ª finalizando agora, já entra a 27ª rodada do campeonato. Pela Série B também, o campeonato está na 26ª rodada, com Juventude, Vila Nova, Criciúma e Novo Horizontino compondo o G4, né? Então, é isso. Lá embaixo, na zona de degola, o Londrina melhorou um pouquinho, está quase saindo, né? Se fizer uma ótima pontuação nos próximos jogos, tem chance de sair da zona de rebaixamento da degola para a terceira divisão. Mas está lá ainda Ceará, Londrina, América Mineiro, América de Minas e Ponte Preta também, né? Jogos em destaque também da 26ª rodada. Nós teremos hoje, quinta-feira, dia 3, Náutico e Botafogo de São Paulo. Criciúma e Cuiabá se enfrentam amanhã. Atlético de Minas e Vila Nova na sexta-feira. Goiás e Fortaleza no sábado, às 4 da tarde, né? O Atlético de Minas e Vila Nova às 8h30 da noite. Juventude e Atlético Goianiense no sábado às 18 horas. Londrina e Operário, hein? Vão se enfrentar no dia 6, véspera de feriado, domingo, às 18h30. Pela Conmebol Sul-Americana 2026, nas fases já de quartas de final, com os confrontos definidos após o encerramento das oitavas, né? Nós teremos jogos de ida. Nesta terça-feira, nós teremos Ah, não, essa, na próxima terça-feira, dia 8. Não é. Ah, não, aliás, hoje é quinta, tá certo. Próxima terça. Luciano Henrique está perdido no tempo, hein? Olha, Independente, Santa Fé e Vasco vão se enfrentar na terça-feira, dia 8, às 7 da noite, pelas quartas de final da Copa Sul-Americana. Boca Juniors e São Paulo vão se enfrentar na próxima terça também, às 21h30. Temos Santos, ó, temos dois times brasileiros, Santos e Atlético de Minas, na quarta também, às 7 horas da noite. Já o Cienciano pega o Montevideo City Turk na quinta-feira, às 21h30. Pelos jogos de volta, teremos Vasco e Independente Santa Fé na terça-feira também. Daí na outra terça, dia 15, às 7 da noite. São Paulo e Boca Juniors, terça-feira também, dia 15, às 21h30. Atlético Mineiro e Santos também, olha, clássico, e dois brasileiros se enfrentando também pelos jogos de volta na quarta-feira, dia 16, 7 horas da noite. Tem Montevideo City Turk e também Cienciano na quinta-feira, às 21h30. E um resumo, então, das oitavas de final. São Paulo avançou ao superar o Bolívar num agregado de 4-2. O Vasco goleou o Olímpia no jogo de volta por 4-1, agregado 4-1, e garantiu vaga. O Santos empatou em 0-0 na volta contra Macará e garantiu a classificação, agregado de 2-1. O Atlético Mineiro empatou em 2-2 com o Red Bull Bragantino na volta e avançou pelo placar agregado 3-2. Independente Santa Fé eliminou o River Plate nos pênaltis após 2 empates, né? Bom, gente, são 13 horas e 15 minutos. 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Marli Borges, vamos ver se tem mais algum destaque também aqui, mas a gente já pode ir encerrando, Marli, ou tem mais alguma coisa que você gostaria de acrescentar?
0: Não, Luciana, a gente tem todas as demais informações nas nossas redes sociais também, sempre lá, tudo sempre atualizado, e a qualquer outra informação relevante nós traremos aí na programação ao vivo, se for necessário. Um excelente final de tarde a todos e até amanhã.
1: Até mais. Então, Marli, eu volto daqui a pouquinho dentro do Rádio Revista, e tem mais informações também, como a Marli falou, a qualquer momento na programação. Fiquem atentos às nossas redes sociais também. E amanhã, a partir das 7h30 da manhã também, tem um informativo Timburi, já desde manhãzinho, depois manhã Timburi, Timburi Notícias de volta, enfim, assim segue a nossa programação. Lembrando que eu volto então daqui a pouquinho dentro do Rádio Revista até às 17h, depois tem Sertanejo Especial, às 18h30, Pastor Valdoé também com a Hora da Bênção. Apresentação, trabalhos técnicos minha, Luciano Henrique, juntamente com a Luísa Simone, também na direção geral, e Marli Borges, trazendo as informações para vocês. Até logo mais, eu estou de volta dentro do Rádio Revista. Um abraço a todos e até já já.
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0: 1h41. 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
1: 1:58.
2: Luiz, me diz uma coisa.

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15: É isso aí, estamos chegando com o nosso Rádio Revista. Agora são 2h08. Uma excelente, abençoada tarde pra você. Quintão por aqui, gente! Hoje estamos vivendo dia 3 de setembro, ano 2026. Estamos com 27 graus de temperatura. O tempo tá como? Tá com sol no momento. Muito boa tarde para você que está em casa, tá compartilhando junto com a gente. Você que está no seu trabalho, um bom trabalho. Está na estrada, dirija com cuidado. Obrigado pela carona. Hoje, dia do biólogo, dia do guarda civil. A Igreja Católica celebra a festa de São Gregório Magno, o doutor e papa da igreja. 2h09. Uma excelente tarde para você, viu? Vem comigo! Você que acessa também as nossas plataformas digitais, o nosso site, timuriefm.com.br. Vai participando, 43 9 96 20 46 00. Eu sou o Luciano Henrique, sigo com você no Rádio Revista. Até logo mais, às 5 da tarde!
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0: 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Uma ótima tarde.
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0: Timbura FM, agora 2:18.
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0: Essa é só 98,5. 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Tá aí, né, gente? Ouvimos Disco Arranhado, César Menotti e Fabiano. Calcinha Preta, Onde a Gente Errou. Deixa ela em paz. Bruno Marrone vai estar com a gente na facinha de dar, né? Já são 2:19. Vai participando aí. Vamos com você, viu? 439-9624-600. Vem comigo, vem ser feliz aqui na 98. Pra você que tá em casa, tá no trabalho. E aí, me conte tudo, não me esconda nada. Você sabe que eu sou curioso, né? Vai lá, 99-96-20-4600, Luciano Henrique. Vou mandar um abraço aí pra galera da Farmax. Tão ligadinho junto com a gente. 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
4: 2:20. 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
1: Já estamos de volta. Agora 12h26. Ah, coisa boa demais ter você com a gente.
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1: É, se é sucesso, você ouve aqui na Timbure FM 98,5. A sua melhor companhia, né, compadre? Como é que você tá aí? Tudo bem? Tudo certinho? Gente do céu, hoje é quinta-feira, quintou, dia da famosa Feira da Lua em Andirá, né? Muitos bairros ainda com problema de energia elétrica, bairro rural ainda também, né? Deixa eu ver aqui onde que tá sem a Vila Rural. Recanto Feliz ainda estava sem energia, viu, gente? Desde segunda-feira, hoje é quinta. Meu Deus do céu. Mas olha, vai ligando lá na companhia de energia. O pessoal tá trabalhando, né? Não tá fácil mesmo não, viu, gente? Barbaridade. Desde segunda-feira aí, né? Quando passou um temporal feio. Não que o temporal seja bonito, né? Mas passou um temporal terrível aqui na nossa região. Casas destelhadas, árvores caíram, postes, né? Fios rebentados. Não foi fácil não. E muitas regiões ainda sem energia elétrica, como tá relatando aqui a nossa ouvinte, né? É, sofrendo já com a falta de energia na Vila Rural Recanto Feliz. É a Sirlene, o Sirlene já tá registrado aqui, viu? Carmen Silva, tá ligadinha junto com a gente. Muito boa tarde, lindona. Maria Vitória, tá ouvindo a gente também. Obrigado, Maria. Deus abençoe, viu? Agora são 2h28. 2h28, você já está na melhor Timbure, a sua melhor companhia.

0: Clinton e Romário namorando ou não? 2h31.
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0: Da 98, a sua melhor companhia. Muito bem, senhoras e senhores, agora são 2:35, 2:35. 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
1: 2h42. 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

0: Já estamos de volta aqui na programação da Timburi FM 98,5, a sua melhor companhia, gente. Como tiver um barulho aí de ventilador, que tá um calor danado e o ar aqui não tá funcionando, viu? Eu tive que ligar um ventilador aqui, não dá, dá pra ficar nesse estúdio com 27 graus, não, gente, tá louco. Me perdoe se vier sendo um barulhão no ar aí, mas não tem jeito não, tem que ligar esse ventilador aqui. Bom, 2h49, né, parou o ar aqui, acho que deve ter queimado, sei lá. Bom, 2h49 agora, boa tarde pra você que tá ligadinho junto com a gente aqui na programação, né? Deixa eu ver quem tá participando junto conosco. Alô, Maria Santos!
1: Oi, meu querido Luciano.
0: Tudo bem, lindona?
1: Quero pedir uma música com Fátima Leão, Pecado de Amor. Pecado de Amor.
0: Certo.
1: Quero oferecer pra Helena Sodré, passando pra Edna, pra Rosinho, pra Maria, pra Beatriz, pra Ellen, pra Rose, pra Silvia Regina dos Santos, pro meu esposo Paulo da Silvia Campos e pra todos que gostaram da música, meu querido.
0: Valeu, minha lindona. Obrigado pela sua participação aí, viu? Junto conosco aqui no nosso Rádio Revista. Daqui a pouquinho eu toco sua música, viu? Ih, gente, deu ruim, hein? Deu ruim lá pra vida pessoal da Bravanel, né? Da Patrícia, filha do Silvio Santos. Após a Polícia Federal resgatar mensagem do celular do novo, do dono, né, do Banco Master, com Fábio Faria, rumores sobre o casamento do ex-ministro com Patrícia Bravanel ganharam as redes, né, fazendo a apresentadora limitar comentários no Instagram. Os diálogos mostram reuniões de luxo e menção, né, a convidadas para um evento a pedido de Davi Alcolumbre. O material, contudo, não traz indícios de traição e detalha apenas compromissos sociais da elite política e jurídica, incluindo almoços familiares com a presença de Patrícia, né? Porque estavam falando lá que se ela tinha sido traída, enfim, né? Porque teve, lá do marido dela, da apresentadora, teve conversa íntima vazada, né? Muito bem. Agora são 2h50, uma ótima tarde para você.
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1: E esse aqui é o som do Pixote, a culpa é do coração, aqui na programação da 98, Timburi, agora 2h57, Wesley Safadão, com Zé Neto e Cristiano, passou por aqui também, com despedida, gente, 2h57, já já vou atender a Maria Aparecida aqui, né, pediu aqui a Aparecida Campos dos Santos, né, ou Santos dos Campos, ou Santos Campos. Ei, Luciano Henrique, que bagunça você faz aqui no nome dos ouvintes, né? Ela pediu aqui uma da... aquela... qual que é mesmo que ela pediu aqui, ô produção? Hã? Fátima Leão, né? Então tá bom. Deixa eu ver se eu já acho a música de Fátima Leão pra ela, que eu já trago agora antes da gente... antes da gente prestigiar os nossos patrocinadores, né? Que tá sempre junto com a gente também. Uma ótima tarde aí pra você, viu? Isso, ela quer qual loucura? Pecado de amor? Essa aqui? Então tá bom, produção, obrigado, hein? Vamos nessa. Quando já são 2h57, 2h57. A música é essa aqui, ó. Alô, Maria Aparecida dos Santos Campos. Ouve tua música, lindona.

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0: Muito bem, gente, agora são 3 horas e 5 minutinhos, 3 e 5. Ótima tarde para você que tá ligado, tá ligadinho junto com a gente aqui na programação do 98. Correria, correria nesta quinta-feira, mas é isso aí, né? Por aqui a música não para, afinal de contas, a programação segue com muito carinho.
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0: Porque afinal de contas, somos as suas YM248. 98,5 MHz, essa é a sua Timburi FM Limitada, a sua melhor companhia. Muito prazer, viu? Eu sou o Luciano Henrique, sigo com você até as 5 horas da tarde, ao vivo aqui na programação da 98, com muita música, com muita alegria, muita descontração no seu rádio, claro, sua participação, nosso 996-2046-00. Um abraço para você que está em casa, está no trabalho, está aí no seu comércio, onde quer que você esteja. Ah, está trafegando aí pelas rodovias que cortam a nossa região. Está sintonizando a 98,5. Luciano, estou te ouvindo pela internet. Eu estou aqui em tal região do Brasil ou do mundo. Que legal! Através do nosso site também, timburifm.com.br, viu? É uma alegria nessa tarde quente estar com você desta quinta-feira, tá? 27 graus, sol brilhando aí nesta tarde de quinta. Ótima e excelente tarde e muito abençoada para você que eu te desejo, viu? São 3 horas e 6 minutinhos. Você já está na melhor 98,5. Vem Jorge Mateus cantar para nós, abrindo mais uma sequência.
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Para tudo que deu bug no sistema, voltou as músicas que eu já toquei, então volta aqui, Luciano Henrique, ouvimos aí Jorge e Matheus Ranking, agora sim, vamos lá, Luciano, boa tarde, 3 horas e 9 minutos.

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2: 3:16.
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0: Retrovisor com Gustavo Lima, aqui na programação da 98, Moreno Rolf, desejando e Hugo e Guilherme, e Solidão, uma ressaca e muito mais, né, gente? Uma boa tarde para você que tá ligadinho junto com a gente, ouvindo a programação. Muito obrigado, viu? Obrigado pela companhia. Um alusão lá pro pessoal que tá ligadinho junto com a gente, lá na cidade de Cambará, minha amiga Luciana, valeu, Lu! Boa tarde, obrigado! Também a Keila, né? A Keila tá ligadinha junto com a gente. Valeu, Keila. Alô, Kathleen. Boa tarde pra você também. Muito obrigado pela sua companhia. Valeu, gente. Obrigado. 3h20. Ótima tarde pra você que tá ligadinho junto com a gente. Tá ouvindo a programação. Tá compartilhando aí de bons momentos. Muito bem. Isso aí, né? Meu amigo Sidney Galdeano Cheiroso, tá ligadinho junto com a gente, eu já atendo sua participação aqui, meu amigo. Valeu, aquele abraço. Continue sempre sintonizado aqui na programação da Timburi.
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1: Três e 37.

0: 3h40.
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0: É isso aí, gente, estamos de volta, faltando 15 minutinhos aí para as 4 horas da tarde. Muito boa tarde para você que está ligadinho junto com a gente aqui na Timbura FM, nosso rádio revista. Deixa eu ver aqui meu ouvido, né, dizendo, né, a mensagem do meu amigo Sidney Galdeano, cheiroso. Boa tarde,
1: meu amigo. Boa tarde, Luciano. Tudo bem, meu querido? Beleza, André. Minha mãe de Sérgio, procurei para o Rosso, para o Lídio, para mim, para o Casa Henrique, todo o companheiro arteiro, Zé Galé, para a Cátia, para a Eve, para toda a equipe da rádio. Ah, pro Gordinho, pro Barelo, pro Dielo Pintor, Jardim Paraná, pro Zé, pra que você mora na Crescente do Céu.
0: Uhum.
1: E pra todos aí da rádio.
0: Valeu, beleza? Meu querido, um boa abraço. Tarde. Valeu, boa tarde pra você também. Meu amigo Sidney Galdeano, o cheiroso, né, gente? Sempre de Rádio Unicato, sempre ouvindo também aqui a nossa programação. Deixa eu mandar um abraço pro meu amigo Gelson, também o seu João, né? Lá do João Lanches, né, gente? Junto com a gente também. 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João Lanches, eu falei aí pra você, viu? 3 horas e 48 minutinhos agora, né, gente? 3h48. Vamos então trazendo mais músicas. Meu amigo Sidney Galdeano Cheiroso, Osácio Eleodoro Costa, ouve com a gente, ainda tô aí.

0: Timbre FM 98,5, a sua melhor companhia. Maiara Maraíza com Libera Ela, Michel Teló. Quem falou mentiu, PH e Michel. Secador de lágrimas ainda, Zena Cristiano com barzinho aleatório. Eduardo Costa, ainda tô aí, nossa, a música boa, hein? Só sucessos aí pra você que tá ligadinho junto com a gente. Um abração lá pra Dona Dalva, minha mãe tá ouvindo a gente. Alô, Renata, beijão no seu coração, obrigado pela companhia. A Maria Vitória tá aqui com a gente. Alô, Vanderlei, alô, Rosalina, Simões. Alô, Sintonia, Dona Durvalina também. Jandira, Nivaldo, beijo no coração de vocês, hein? Meu amigo Tio Mirim, né? Tio Mirim, lá da Feira da Lua, da Barraca do Suco, um abraço. Tudo de bom pra você, viu? Alô, meu amigo... O Julinho Joy, sempre ouvindo a gente também, valeu. Obrigado, Deus abençoe, viu? Quem mais, gente, tá ouvindo a gente? Elisângela, boa tarde, meu amigo Marivaldo Ladeia. Pessoal lá da Pop Movie, né? Valeu. Conceição Alves, boa tarde, lindona. Alô, Helena Sodré, alô, Márcia. Eva Custódio, Ritinha Maciel, tá ouvindo a gente. Miriam Cristina, Mariana Martins. Também, né? A Mari Martins, valeu, obrigado, Mari. Beijo no seu coração aí, tá? Rosão ali, dá pro Alexandro, também tá ouvindo a gente. Obrigado, Maria de Fátima, Caroline Belo. Um abraço também a Maria Benedita, a Rosângela Bentassini. Alô, Pedro Alves, um abraço, meu amigo Celso Reginaldo. Pessoal da Super Limpo, também ouvindo a gente. As meninas lá do Mercado Arcângelo, da padaria, né? A Rose, a Dani, a Martinha, também a Zilda, um abraço. Obrigado pela sintonia. Alô, Genel da Barra do Jacaré. Tá ouvindo a gente também. Alô, galera da Barra. Bandeirante, Santa Mariana. Alô, Cornélio Procópio. Aquele abraço. Mata Lourenço, tá ouvindo a gente também, né? Alô, minha amiga Neia. Valeu, Neia. Tudo de bom pra você também. Patrick Castro, estamos ouvindo. Alô, Geni Alves. Obrigado pela companhia, viu, gente? Que Deus abençoe a todos. Estão sempre sintonizados aqui na 98.
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0: É isso aí, gente. 4 horas e 13 minutinhos. Essa é a sua 98,5 ZYM248 Timor FM Limitada, a sua melhor companhia. Eu sou o Luciano Henrique, sigo com você. Vamos juntos, juntinhos, até as 5 da tarde aqui no nosso Rádio Revista. Edição especial nesta quinta-feira, viu, gente? 3 de setembro, o ano é 2026. Estamos na Semana da Pátria. Hoje, dia do biólogo, dia do Guarda Civil. Mais um dia para você ser feliz junto com a gente aqui na 98, ouvindo, compartilhando de bons momentos, participando aqui da programação no 996-2046-00. Esse é o nosso WhatsApp. Onde quer que você esteja ouvindo, onde quer que você esteja compartilhando aqui na programação, seja muito bem-vindo, viu? Tá acessando também o nosso site, timorifm.com.br, as nossas plataformas digitais pelo Brasil e mundo afora. Tá nos ouvindo pela frequência aí no seu radinho, no seu dial 98,5. Muito obrigado, gente. Boa tarde para você. Com muita alegria, vamos até as 5 da tarde no nosso Rádio Revista, aqui na 98. 4 horas e 14 minutinhos, 4 e 14 agora.
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0: Timbre FM 98,5, a sua melhor companhia, gente. Só música boa, hein? Só tem coisa boa aqui na programação da Timbre da 98. Ó, Guilherme Benuto, cá entre nós. Coisa boa demais. E como eu tô falando, né, gente, pra vocês, e aqui na programação só tem coisa boa, só tem música boa, tem informações, prestação de serviço e tem muitas ofertas chegando. 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

Pra você que tá ligadinho aqui junto conosco na 98, Timbury FM, sempre a sua melhor companhia, gente. Agora são 4 horas e 34 minutinhos, 4h34. Muito boa tarde pra você, viu? Tá ligadinho junto conosco, tá ouvindo aqui a nossa programação. Um abraço, meu amigo Wilson, tá na sintonia, valeu. Pessoal que tá nos ouvindo, a Sandra também tá aqui junto conosco, a Carmen. Obrigado pela audiência, viu, gente? Agora 4 horas e 35 minutos, música linda do Gustavo Mioto e Ana Castela.

0: você ligado aqui na Timburi FM 98,5. Felipe Araújo fechando esta super sequência com o melhor amigo Lauana Prado, Viva Voz Princesa, Gustavo Mioto na Castela, né, gente? É, que bloco especial, hein, pra você que tá ligadinho junto com a gente, ouvindo, compartilhando aqui de bons momentos junto conosco nesta tarde de quinta-feira. Quintou por aqui, uma excelente tarde pra você, obrigado pela audiência, obrigado pela companhia, tá? Gente, faltando agora 15 minutinhos para as 5 da tarde, ótima tarde pra você.
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0: Muito bem, gente. Agora faltando 10 minutinhos aí para as 5 horas da tarde. Hoje atendendo aqui as últimas participações dessa tarde gostosa de quinta-feira. Quintou por aqui, né? Meu amigo Marivaldo Ladeia. E aí, Marivaldo, boa tarde, meu amigo.
1: Boa tarde, meu amigo Luciano. Tudo bem, meu amigo?
0: Beleza, graças a Deus.
1: Manda a música do Vitor e Léo. Deixa eu te amar.
0: Olha
1: ofereço
0: isso.
1: Ofereço para minha mãe, Maria do Carmo, meu amigo Sidney Cheiroso. Todos que estiver ouvindo a programação, Judite Nevo, lá na Bahia, se está sintonizada.
0: Tá bom, então.
1: Abração, meu amigo, tudo de bom.
0: Valeu, meu querido. Um abraço para você também.
1: Ótima quinta-feira, pessoal.
0: Opa, tamo junto.
1: Hoje é Feira da Lua, meu amigo.
0: Verdade.
1: Agora
0: verdade.
1: Não sei onde eu vou, se é Feira da Lua ou se é Bandeirante, hein? Os dois lugares tá bom, hein?
0: Tá cheio de
1: vamos
0: festa.
1: Vamos que vamos, meu amigo.
0: É isso aí, um abraço, meu querido. Tá cheio de festa na cidade, né? Bacana, e na região também. Um abraço, meu amigo Marivaldo. É, hoje eu vou ficar por aqui mesmo, né? Eu vou ficar por aqui mesmo. Mas Bandeirantes tá em festa, né, gente? Galera de Bandeirantes, um abraço aí, viu? Isso aí, quem quiser saber mais informações, inclusive dos shows, entra em contato com a gente aqui também, tá? Fala comigo aqui no Luciano Henrique, aqui na Timburi. A gente tem também todas as informações aí, tá? Um abraço pra vocês. Agora, 4h41, então vamos atendendo aqui a participação do meu amigo, o Marivaldo Ladeia. Pediu e vai ouvir. Alô, pessoal da Bahia, um abraço também. Obrigado pela companhia. 4h52.

0: Timbre FM, sempre show, melhor companhia. Victor e Léo, e agora por último, Diego e Arnaldo, Milhão de Flores. Deixa eu chamar pra sua ali com o Victor e Léo, falar pro meu amigo Marivaldo, né? Tá ligadinho junto com a gente, participou junto conosco aqui do nosso Rádio Revista nesta tarde de quinta-feira, né, gente? Olha só, 30 graus de temperatura, meu amigo. Você tem ideia? Hã? Tá calor demais, né? Calor demais! Olha, deixa eu dar uma conferida aqui na previsão do tempo. Dá um abraço, meu amigo Wilson Barbosa, tá lá ouvindo a gente também, né, Wilson? Obrigado pelo carinho. Ó, na verdade, a sensação térmica é de 30, né? Mas tá 28 graus, viu, gente? Bacana. Vamos conferir como é que fica a previsão para os próximos dias aí, nesse final de semana. Como é que vai ser, né? A previsão para amanhã, por exemplo, sexta-feira. Cadê a previsão amanhã? Previsão de sol com muitas nuvens durante o dia, período de céu nublado. Noite com nuvens, mas não tem previsão de chuva, viu? A mínima de 14, a máxima deve bater lá os 30 graus. Sabadão, céu de sol com algumas nuvens. Chove rápido durante o dia e a noite. Mínima de 18, a máxima de 24 graus. Já para o domingo, véspera de feriado, né, gente? Dia chuvoso durante o dia e a noite. Segundo o site Climatempo, né? Teremos 25 milímetros de chuva. Mínima de 15, a máxima de 20 graus. Aí para segunda-feira, sol com muitas nuvens durante o dia e períodos de céu nublado. Hoje também com muitas nuvens. Aí na segunda, feriado nacional, dia 7 de setembro, mínima de 12, a máxima de 20 graus. Tô indo embora. Amanhã a gente se fala aqui na programação da 98, sempre com muita alegria, muita informação, prestação de serviço para você e, claro, sua participação, viu? Fiquem todos com Deus e até amanhã. Um abraço aqui do Luciano Henrique para você. Tchau, gente!
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0: 5h40.
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0: 16 horas.
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0: 6h20. 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

0: O Senhor é o meu pastor e nada me faltará. Deitar-me faz em verdes pastos. Guia-me mansamente em águas tranquilas, refrigera a minha alma e guia-me pelas veredas da justiça por amor do seu nome. Ainda que eu andasse pelo vale da sombra da morte, não temeria mal algum, porque tu estás comigo. A tua vara, teu cajado é que me consolam, e preparas uma mesa perante mim, na presença dos meus inimigos, unges a minha cabeça com óleo, e o meu cálice transborda, e certamente que a bondade e a misericórdia me seguirão todos os dias, e habitarei na casa do Senhor para todo sempre. Glória ao Pai, glória ao Filho e glória ao Espírito Santo. Meu amigo, minha amiga, meu irmão em Cristo, muito boa noite. Graças a Deus que nos dá vitória por nosso Senhor e Salvador Jesus Cristo. Estamos felizes por mais essa oportunidade que Deus nos concede de entrarmos no seu lar, falar com você, quem sabe na estrada, na boleia de um caminhão, quem sabe você dentro de um ônibus, transitando as regiões, a região do Norte, Velho Pioneiro, do Paraná, Sul de São Paulo. Você é muito bem-vindo. E eu creio que nesse instante, a graça do Senhor Jesus Cristo repouse sobre a sua vida e sobre a sua família. Olha, eu gostaria que você aprendesse algo nesse dia. Jesus Cristo, certa vez, ele apresentou para os seus discípulos a parábola do semeador. Então Jesus olhou para eles e disse: escutem e aprendam o que a parábola do semeador quer dizer. E Jesus Cristo naquele instante estava quebrando a rigidez do coração daqueles homens que seguiam o Evangelho e que precisavam lapidar as suas vidas para caminhar firmemente com Jesus Cristo. E nesta oportunidade também eu quero chamar a sua atenção, você que tem até desejo de seguir a Jesus Cristo, de estar frequentando, congregando em uma casa de oração, mas que ainda existe uma resistência, disse bem, uma resistência espiritual na sua vida. E Jesus, quando ele falou a parábola do semeador, ele dizia que a semente que o semeador semeava era a pregação do Evangelho, e o solo, o coração do homem. Por isso, cada um de nós temos um tipo de solo para a semente da palavra de Deus que é semeada na nossa vida. Então, refere-se a um tipo de atitude para com a palavra de Deus. Uns dão ouvidos profundamente, outros sufocam a palavra, outros endurecem os seus corações. Então, eu diria que cada um tem um coração que merece. O coração, diz Salomão, que dele procede a vida do homem, as saídas da vida do homem. Então, essa palavra é uma atitude que devemos ter. Eu preciso agir de maneira tal que Deus possa fazer de mim um instrumento nas mãos dele. Que Deus possa fazer de você, que me ouve nesta hora, um coração responsável nas atitudes. Há um coração endurecido, Jesus Cristo até falou na palavra, ele dizendo que certo homem saiu para semear e algumas sementes caíram à beira do caminho e os passarinhos comeram tudo. Essa situação representa aquelas pessoas que têm uma atitude de dureza do coração, especialmente para com a palavra de Deus. E são como terra batida, pisoteada à beira do caminho, e elas ouvem a mensagem do reino de Deus, até se aquebrantam, se emocionam, mas não acolhem a palavra. E porque a semente não penetrou nos seus corações, e volto a repetir, a semente é a palavra de Deus. O maligno vem e rouba aquele princípio de crescimento, de mudança de vida, e cada um tem o coração que merece. Muitas vezes um coração com orgulho, com traumas, com feridas emocionais, com dores que não passam, porque essa pessoa precisa de um encontro real com Jesus. E eu quero deixar para você nesta noite, abra o teu coração, deixe Jesus curar as raízes que não são boas, que não vai dar frutos. E aí o Senhor deseja que você receba a palavra, para que a semente da palavra atinja lugares mais profundos. Não aquela superfície rasa, mas Deus quer te usar por inteiro, por inteira, para uma grande obra. Então esta noite, em nome de Jesus, nós vamos desafiar as trevas, a malignidade, as enfermidades. Nós vamos guerrear com a voz do Espírito Santo. Nós vamos batalhar as batalhas que você não pode, que você não tem forças para isso. Hoje à noite, às 20 horas, Avenida da Facia, ao lado do posto de saúde da Vila Santa Helena, Jesus Cristo, o Mestre dos Mestres, Jesus Cristo, o Senhor da nossa vida, estará presente nesta reunião. E Ele vai operar sinais e maravilhas. Espero você, meu irmão, minha irmã, com o coração pronto para receber as maravilhas de Deus. Que Deus te abençoe poderosamente. Você que gosta, participa do programa Hora da Bênção, liga para nós. Você pode, nesse momento, se você desejar, temos ainda alguns minutinhos. Você pedir sua oração, o nosso telefone aqui no estúdio é 43 99620 4600. 99620 4600. Quero hoje mandar um abraço especial para o nosso querido pastor Manuel de Souza Meira. É um grande, é um herói da fé, homem de Deus usado nas mãos do Senhor, que anteontem completou 97 anos. Que bênção. Que mistério de Deus, né, irmão Luísa? É. Olha, gente, 97 anos. Eu estive com ele há poucos dias, ministrando uma bodas de ouro, na qual ele estava presente no casamento desse casal. Que maravilha! 50 anos de casado, e eu fui ministrar, e o pastor Manuel de Meira fez o casamento há 50 anos atrás. Foi muito, muito maravilhoso. Quero aqui até parabenizar os irmãos que completaram 50 anos de casado, irmão Francisco Meira e irmã Cleodenice. Que Deus abençoe vocês. Olha, foi uma maravilha. 50 anos que eu tive a oportunidade de ministrar nessas bodas de ouro, e o pastor Manuel Meira estava lá, realizou uma oração, a bênção tão forte, depois de 50 anos que ele fez o casamento. Pastor Manuel, Deus abençoe o senhor estar na audiência. Martinha, Meira, Deus abençoe. Claudinho e toda essa família, em nome de Jesus. Vamos ouvir uma canção, 18 horas e 42 minutos. Vamos ouvir em nome de Jesus. A canção é aqui para todo mundo. Quem é esse? Juliane Souza. Vamos ouvir.
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0: Essa é a noite da transformação. Assim como minha vida foi transformada e de milhares de pessoas, eu convido você. Talvez você diz: olha, minha vida está um caco. Deus vai juntar os cacos hoje. O Senhor prevalecerá no teu sofrimento, porque Jesus já levou na cruz a nossa dor. Jesus levou sobre si as nossas enfermidades. O castigo que era nosso, a maldição que era para o homem, Jesus Cristo levou na cruz do Calvário. Esta é a tua noite de ser abençoados na Igreja do Evangelho Quadrangular. Espero você. Mesmo que você não enxergue a bênção de Deus, pela fé eu tomo posse da tua vitória. Quero abençoar a audiência especial da irmã Sara de Matos. Sara, Deus te abençoe. Todas as noites ligada conosco, você e o José, muito grato por vocês, viu? É sempre bom falar de amigos que estão ligados conosco. Também quero agradecer a audiência da nossa irmã Neuza Ferreira, seu esposo Célio Pereira, Deus abençoe. E todos os demais irmãos da Igreja do Evangelho Quadrangular e as demais igrejas, vamos fazer a prece poderosa? Vamos falar com Deus? Jesus acalma a tempestade, Jesus seca o fluxo, Jesus Cristo, ele dá provisão, multiplica os pães e os peixes, Jesus Cristo ressuscita os mortos. Oremos ao nosso Pai Celestial. Nosso Deus e nosso Pai Todo-Poderoso, em nome de Jesus Cristo, Pai, vivemos os 40 dias de milagres. Estamos certos que o Senhor está operando sinais e maravilhas. Coloco nas tuas mãos todos os nossos ouvintes, homens e mulheres, jovens e crianças, sedentos pela palavra. Sim, divino Jesus Cristo, faz o teu milagre acontecer. Essa pessoa triste está abatida, essa pessoa que está desencorajada, no nome de Jesus Cristo, Salvador e Mestre, eu apresento tua causa, tua dor, para que Jesus Cristo venha tomar das suas mãos. Não chores, o Senhor é contigo. Estenda tuas mãos para ser abençoado. E eu, em nome de Jesus, abençoo a tua vida. Consagro agora esta água diante do seu rádio. Declaro o poder sarador da fé e a cura e a libertação para a alma. Em nome do Pai, em nome do Filho e do Espírito Santo, assim oro e agradeço ao Senhor. Amém e graças a Deus. Deus te abençoe, meu amigo ouvinte, irmão em Cristo. Amanhã estaremos de volta. Um tempo novo, maravilhas, aqui no Estúdio da 98. Que Deus te guarde, meu irmão, minha irmã. Fiquem todos na paz do Senhor Jesus e até o próximo programa.
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0: Agora, boa noite.
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0: Olá, boa noite.
1: Boa noite para você que nos acompanha em todo o país.
0: Quinta-feira, 3 de setembro de 2026.
1: Vamos aos destaques do dia.
0: Saúde das mulheres tem novas regras.
1: Sancionada a lei que assegura o direito de realizar avaliação médica completa pelo menos uma vez ao ano no SUS. Márcia Fernandes.
3: O objetivo é reforçar a prevenção e ajudar a identificar doenças e outros problemas de saúde o mais cedo possível.
0: Mais segurança no Pix.
1: Contestação de golpes fica mais fácil para o usuário. Nazi Brum.
4: O sistema vai facilitar a identificação do tipo de golpe e a vítima terá um campo disponível para descrever como ocorreu a situação.
0: Está chegando o fim do prazo para escolher os livros didáticos que vão ser usados a partir do ano que vem.
1: Escolas públicas têm até 8 de setembro para definir as obras. Gabriela Noronha.
5: Os livros didáticos serão utilizados nos próximos 4 anos por estudantes e professores do 1º ao 5º ano do ensino fundamental.
0: Hoje, na apresentação da Voz do Brasil, eu, Mariana Jungmann e Luciano Seixas.
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0: A saúde das mulheres ganha novas regras no SUS.
1: Uma lei publicada nesta quinta-feira garante o direito a uma avaliação médica completa, pelo menos uma vez por ano, com exames de rotina e ações de prevenção.
3: As mulheres vão ter direito a uma avaliação médica completa pelo SUS, pelo menos uma vez por ano. A medida está prevista em uma lei publicada nesta quinta-feira no Diário Oficial da União. O objetivo é reforçar a prevenção e ajudar a identificar doenças e outros problemas de saúde o mais cedo possível. A avaliação deve incluir exames de rotina e de triagem, definidos de acordo com a idade e as principais doenças que atingem a população feminina. O atendimento também vai levar em conta fatores como condição de saúde, situação socioeconômica e local de residência. A nova lei prevê ainda campanhas para incentivar os cuidados com a saúde das mulheres. Entre as ações estão orientações sobre alimentação, atividade física, saúde mental e vacinação, além da realização de exames preventivos. As novas regras entram em vigor 180 dias depois da publicação da lei. Márcia Fernandes, para a Voz do Brasil.
0: Foi apresentada hoje a Central de Comando das UTIs Inteligentes do SUS, que monitora em tempo real os pacientes internados em 6 hospitais do Brasil.
1: Sediada na Universidade de São Paulo, a sala contará com monitoramento 24 horas e vai contribuir para o atendimento dos pacientes.
0: Para isso, as UTIs Inteligentes vão utilizar a conectividade e a inteligência artificial, como destacou o ministro da Saúde, Alexandre Padilha.
6: Inteligência artificial é uma realidade quando é aplicada a uma estrutura, ou seja, trazer essa incorporação tecnológica para servir os pacientes do SUS. Isso é inovação com acesso. Essa é uma tecnologia que vai ser apropriada também pelos hospitais privados, pela saúde suplementar, vai crescendo a densidade tecnológica do país.
1: A expectativa é reduzir as complicações clínicas e o tempo de internação dos pacientes, aumentar a rotatividade dos leitos e o acesso aos serviços do SUS.
0: O início das aulas desperta aquele interesse pelo material novinho que vai acompanhar o aluno durante toda a jornada daquele ano.
1: Escolas públicas de todo o país têm até a próxima terça-feira para decidir quais livros serão usados pelos próximos 4 anos.
5: Escolas públicas de todo o Brasil têm até o dia 8 de setembro para escolher os livros didáticos que serão utilizados nos próximos 4 anos por estudantes e professores do 1º ao 5º ano do ensino fundamental. O processo de seleção faz parte do Programa Nacional do Livro e do Material Didático, iniciativa executada pelo Fundo Nacional de Desenvolvimento da Educação, o FNDE, em conjunto com o Ministério da Educação. Para auxiliar as equipes na decisão, Fernanda Pacobaíba, presidente do FNDE, explica que o MEC disponibiliza o Guia Digital, ferramenta que reúne informações sobre as obras aprovadas. Segundo Fernanda Pacobaíba, os livros selecionados passam por uma análise criteriosa.
7: O que o FNDE disponibiliza a partir de uma seleção junto com o Ministério da Educação, quais foram as obras selecionadas. Então, vamos imaginar, para português, tem 4 possibilidades. E aí é o professor, junto com a rede, que vai dizer, ah, eu quero a obra do autor X, porque ela tem mais a ver com a minha peculiaridade aqui.
5: A escolha dos materiais, segundo a orientação do MEC, deve ser realizada de forma coletiva, incluindo professores, coordenadores e gestores escolares. E essa decisão tem até oficina para preparar toda a equipe na escola pública onde a Juliana Cristina Silva trabalha em Brasília. Ela é coordenadora pedagógica e afirma que é fundamental que os livros atendam à realidade dos estudantes.
8: Professora, o que está sala de aula mais próximo ao aluno.
5: Roberto Alves, diretor da mesma escola onde a Juliana trabalha, conta que mesmo em um cenário cada vez mais cheio de telas e aparelhos eletrônicos, o livro didático segue como um aliado essencial no processo de ensino e aprendizagem.
9: O livro físico ele é muito importante ainda, apesar de tanta tecnologia, né? Então as crianças gostam de receber, coloca o nome, coloca o telefone, coloca a série, porque não pode perder o livro, tem que ter cuidado. O livro é um passeio.
5: Após a análise das obras e a definição dos livros escolhidos, o diretor da escola ainda deve enviar o registro no sistema PNLD Gestão, com acesso pela conta gov.br. Reportagem Gabriela Noronha.
0: E professores podem ter acesso a descontos em compras e serviços. Para isso, devem participar da iniciativa #TôComProf.
1: Com mais de 40 empresas físicas e online aderiram à iniciativa de bancos e farmácias a aplicativos de alimentação e cursos de pós-graduação.
0: As empresas podem ser identificadas por meio do selo #TôComProf ou ser verificadas na página do programa no portal do MEC.
1: Para ter acesso aos benefícios, basta apresentar a Carteira Nacional Docente do Brasil.
0: O documento pode ser solicitado por professores da educação básica e superior de escolas públicas e privadas de todo o país, que estejam no exercício da profissão.
1: Confira como obter o documento com Graziela Mendonça.
10: Professores da educação básica e superior já podem solicitar a Carteira Nacional Docente do Brasil. O documento pode ser emitido por profissionais em exercício em instituições públicas ou privadas de todo o país. A solicitação é feita pela internet, no sistema oficial da Carteira Nacional Docente, com acesso pela conta gov.br. O sistema verifica os critérios de elegibilidade e os dados do vínculo com a instituição de ensino. Para solicitar o documento, é necessário ter o CPF regular e cadastro ativo no E-Social pelo empregador. Depois da conferência dos dados, o professor deve completar o cadastro, enviar uma foto e confirmar as informações para a emissão da versão digital. O documento tem validade de 10 anos e possui QR Code para verificação. Ele também permite acesso a benefícios previstos para professores, como descontos em hotéis, estabelecimentos credenciados e eventos culturais, além de condições específicas em produtos e serviços. Para saber mais e solicitar a Carteira Nacional Docente, acesse maisprofessores.mec.gov.br. Graziela Mendonça para a Voz do Brasil.
0: E por falar em pesquisa, você que é professor da educação básica, uma oportunidade de formação profissional e acadêmica.
1: O Ministério da Educação e a Coordenação de Aperfeiçoamento de Pessoal de Nível Superior, a CAPES, divulgaram mais de 8 mil vagas em cursos de pós-graduação para docentes da rede pública de ensino.
0: As oportunidades contemplam mestrado e doutorado acadêmico em áreas como matemática, letras, biologia, história e demais áreas do currículo escolar.
1: Também serão oferecidas mais de 1000 vagas para mestrados profissionais nas áreas de educação inclusiva e educação tecnológica.
0: Os interessados podem se inscrever pelo portal Formação Mais Professores no endereço gov.br/mec.
1: Uma mistura improvável que promete construir casas mais frescas e sustentáveis.
0: Cientistas da Universidade Federal de Lavras, em Minas Gerais, desenvolveram um bloco de concreto usando fibra de coco e restos de mineração.
1: O novo material reduz a transferência de calor e pode criar ambientes mais confortáveis.
0: Os detalhes dessa novidade você confere agora no quadro Ciência em Prática.
11: Ciência na Prática. forma sustentável para um velho conhecido da construção civil. Um bloco de concreto mais resistente, feito com fibra de coco e resíduos de mineração da rocha quartzito.
12: Sou Isabelle Cristina de Carvalho Terra, sou engenheira civil e doutora em engenharia de biomateriais da Universidade Federal de Lavras. A pesquisa, ela teve como objetivo avaliar a possibilidade de produzir blocos de concreto para alvenaria incorporando dois tipos de resíduos. Resíduo de quartzito, que é proveniente da mineração, e fibras de coco, proveniente de resíduos agroindustriais.
11: Dois ingredientes inusitados e uma receita que promete conforto para os lares brasileiros. Os blocos de concreto prometem amenizar o calorão dos materiais tradicionais.
12: Os blocos convencionais de concreto, eles podem apresentar elevada transferência de calor. Então, a pesquisa mostrou que a utilização das fibras de coco reduz a condutividade térmica dos blocos. Então, na prática, isso pode contribuir para menor transferência de calor, ambientes internos mais confortáveis, menor necessidade de climatização artificial, possibilidade de redução do consumo de energia. A contribuição ambiental da pesquisa, ela é bastante significativa, porque ela transforma dois materiais que seriam considerados resíduos em matérias-primas para a construção civil. A incorporação desse material em blocos de concreto oferece uma alternativa de destinação tecnicamente viável. Isso representa uma lógica de economia circular.
11: Acompanhe a pesquisa na página da Universidade Federal de Lavras. E esse foi o Ciência na Prática, com produção de Warby Calil e edição de Edinaldo Júnior. E nosso encontro com o Saber Científico volta na próxima semana. Até lá!
1: O Pix tem novas regras para que os usuários tenham mais clareza para contestar uma operação identificada como fraude ou golpe.
0: As mudanças deverão ser efetuadas pelos bancos, dando mais liberdade para que o usuário encaminhe documentos e informações.
13: Disponível desde 1º de outubro de 2025 nos aplicativos das instituições que oferecem um Pix, a funcionalidade de contestação por meio do Mecanismo Especial de Devolução, MED, passa a contar com uma jornada mais orientativa. O sistema vai facilitar a identificação do tipo de golpe e a vítima terá um campo disponível para descrever como ocorreu a situação, inclusive com a possibilidade de anexar documentos e comprovantes que serão analisados pela instituição financeira. O MED também vai trazer orientações em casos que não envolvam fraudes, como a não entrega de produtos comprados por meio do Pix, direcionando o usuário para os canais de atendimento do consumidor. Outras mudanças se referem a funcionalidades dos aplicativos. As instituições deverão informar quando houver mudanças no destinatário de contatos salvos para operações de Pix. A função Pix automático deverá trazer em destaque a identificação do recebedor. As novas regras entram em vigor em 1º de março de 2027. O prazo é para que as instituições façam as alterações em seus aplicativos. Nazi Brum, para a Voz do Brasil.
1: Rico em proteína e nutrientes, como por exemplo o ômega 3, uma gordura boa que faz bem para o cérebro e para o coração.
0: Pode ser feito assado, cozido, grelhado, ensopado.
1: Estamos falando de peixes e frutos do mar.
0: E já começou a semana do pescado, que estimula o consumo dessa carne tão saudável.
14: Incentivar o consumo de pescado no Brasil. Esse é o objetivo da Semana do Pescado, que este ano é realizada entre 1º e 15 de setembro. Criada em 2003 pelo Ministério da Pesca e Aquicultura, a iniciativa também tem o objetivo de valorizar o empreendedorismo pesqueiro. A campanha propõe que as pessoas criem o hábito de incluir o consumo do pescado ao menos uma vez por semana. Quero ver...

0: O peixe foi o meio de sobrevivência do seu Francisco dos Santos Bezerra, que desde os 9 anos de idade já acompanhava o pai, que era pescador. Hoje, aos 65 anos, está aposentado da profissão.
1: Saía assim 2:30 da manhã e quando era 1 hora da tarde já estava chegando de volta. Minha família toda eu criei a custa de pescaria.
0: E foi justamente o pescado que fez a merendeira Marli Pereira de Souza ganhar até prêmio. Só de saber os ingredientes, já dá a vontade de experimentar essa receita, que leva o nome de peixe joia rara.
2: Leite de coco, extrato de tomate, vem a batata inglesa, vem o queijo mussarela, que dá todo o diferencial, né? Todo o sabor no peixe. Nós colocamos o tomate, a cebola, o pimentão, a manteiga para dar aquela refogada, aquela apurada, e é onde vai dando sabor.
0: E esse prato é um dos preferidos de Ana Júlia Ramos da Silva, de 9 anos.
3: Gosto muito do peixe porque o peixe é macio e também do queijo e da batata.
0: A diretora escolar Maria Ângela Rolim de Oliveira garante que os alunos aprovam essa refeição.
4: Na escola a gente usa muitas estratégias para a criança aceitar bem o peixe. Então aqui na escola eles amam o peixe assado. Eles amam esse peixe, né, que a nossa merendeira faz com batata, com queijo mussarela. Então assim, tem uma boa aceitação.
0: O pescado chega até as escolas públicas de diferentes regiões do país por meio do PNAE, o Programa Nacional de Alimentação Escolar. Uma pesquisa nacional realizada pelo FNDE, em parceria com o Ministério da Educação e o Ministério da Pesca e Aquicultura, aponta o potencial de ampliação do pescado na merenda escolar. O levantamento revela que a inclusão do pescado nas escolas ainda possui espaço para crescimento. O ministro da Pesca e Aquicultura, Édipo Araújo, ressalta que a cadeia produtiva nacional está muito organizada e preparada para atender a demanda.
5: São pescadores, pescadoras, armadores, aquicultores, feiras e empresas que envolvem essa cadeia. O pescado brasileiro, ele precisa estar no centro da mesa da população brasileira.
0: E quem ficou com vontade de comer peixe pode conferir receitas, espécies de peixes, além de dicas sobre como escolher o pescado, saber se ele está fresco e bem armazenado no site comapescado.com.br. Reportagem Luciana Colares de Holanda.
6: Uma plataforma abre possibilidades para que pessoas com deficiência pratiquem atividades esportivas.
7: Mas quem pode participar? No Paradesporto, atletas com diferentes tipos de deficiência podem competir.
6: Para promover disputas justas e significativas, existe um sistema de classificação que determina quem é elegível para competir e agrupa os atletas em classes esportivas, considerando o impacto da deficiência nas atividades fundamentais de cada modalidade.
8: A atleta paralímpica de tênis de mesa, Carla Maia, conta como o esporte transformou sua vida.
9: Trouxe propósito, me trouxe desafio, me trouxe saúde, oportunidade até como repórter depois. Por isso eu indico para todo mundo.
8: E para quem deseja começar a praticar uma modalidade paralímpica, como Carla Maia, o Comitê Paralímpico Brasileiro oferece uma plataforma que reúne orientações sobre como dar os primeiros passos e permite localizar clubes e associações que desenvolvem atividades esportivas adaptadas. A página Quero Ser Atleta Paralímpico está disponível no site cpb.org.br. Ela apresenta informações para quem pretende iniciar no esporte, seja por lazer e inclusão, ou seja, com o objetivo de seguir uma trajetória no alto rendimento. A ferramenta também facilita a busca por instituições que atuam no esporte paralímpico. Segundo o Comitê Paralímpico, existem atualmente mais de 1.000 associações dedicadas ao desporto para pessoas com deficiência em todas as regiões do Brasil. O secretário nacional de Paradesporto do Ministério de Esporte, Fábio Araújo, explica qual é o primeiro passo para encontrar a modalidade adequada.
10: Então, procure uma entidade que ofereça um esporte inclusivo acessível e seguro, porque quando você insere o esporte na sua vida, você não está falando só de competição, você está falando de empoderamento, que ela vai buscar uma educação melhor, uma vida social, ela vai buscar seus direitos, ela vai buscar emprego melhor. Então o esporte é a porta de entrada para muitas outras coisas dentro da vida da pessoa com deficiência.
8: E o tipo de deficiência e como ela impacta a execução das atividades não impede a prática de qualquer modalidade. No paradesporto, os atletas passam por uma classificação. O objetivo é minimizar o impacto da deficiência sobre o resultado da competição. O processo é realizado por classificadores certificados que levam em consideração quanto a deficiência afeta a execução das tarefas e atividades fundamentais de determinado esporte. Assim, os atletas podem competir de forma justa em cada modalidade. Reportagem Cleide Lopes.
7: Dia 7 de setembro, próxima segunda-feira, celebramos a independência do Brasil. Mas para chegar a essa conquista, a história começou bem antes de 1822.
6: Foi resultado de um processo que não ocorreu apenas às margens do Ipiranga, mas que envolveu guerras na Europa e Brasil.
7: E não só com personagens dos livros, mas brasileiros anônimos em diversas regiões do país.
6: Vamos conhecer um pouco mais sobre essa história na reportagem de Graziele Bezerra.
11: No início do século XIX, a Europa estava em guerra. O imperador francês Napoleão Bonaparte decretou o impedimento do comércio dos países europeus com a Inglaterra. Diante da recusa de Portugal em aderir e a ameaça de uma invasão francesa, o príncipe regente Dom João decidiu transferir a corte portuguesa para o Rio de Janeiro. Foi então que o Brasil deixou de ser colônia e passou a integrar o Reino Unido de Portugal. Anos depois, com a queda de Napoleão na Europa, as cortes portuguesas passaram a exigir o retorno da família real. Dom João retornou a Portugal, mas deixou aqui seu filho, Dom Pedro I, que protagonizou o chamado Dia do Fico. Em 9 de janeiro de 1822, conforme relembra o escritor e jornalista Laurentino Gomes.
12: Dom Pedro, pressionado pelas cortes constituintes que queriam que ele voltasse a Portugal, ele decide, não, se é para o bem da nação e felicidade geral de todos, eu fico. Ou seja, é um rompimento entre o herdeiro da coroa portuguesa e a monarquia que estava em Lisboa. E a partir daí, diria assim, que o processo se torna irreversível, né?
11: No dia 7 de setembro, nas proximidades do rio Ipiranga, Dom Pedro recebeu cartas com notícias e decisões das cortes portuguesas. E foi ali que ocorreu o episódio que entrou para a história como o Grito da Independência. Como detalha o historiador e diretor do Museu do Ipiranga, Paulo Garcês Marins.
13: Aqui foi declarada a independência, porém, essa independência foi pactuada no Rio de Janeiro, naquilo que viria a se tornar a corte em imperial, com as elites do país fazendo um movimento bastante conservador nesse processo de independência.
11: Outros personagens tiveram participação direta no processo de independência, como o ministro José Bonifácio e a princesa Leopoldina, esposa de Dom Pedro. Sem eles, provavelmente Dom Pedro não teria conseguido aguentar a pressão entre a corte de Lisboa e os interesses brasileiros, segundo o jornalista e escritor Laurentino Gomes. Mas ele lembra também de outros brasileiros que protagonizaram a independência.
12: Os brasileiros de 1821 e 1822 sonharam grande. Brasileiros ricos, imperiais, mas também brasileiros pobres, brasileiros escravizados, brasileiros simples, anônimos. Sonharam que o Brasil poderia se manter como um país unido, que não se dividisse, um país que se tornasse independente de Portugal e tivesse grandes ambições. Esse Brasil aconteceu, nós temos o Brasil hoje graças aos sonhos daquela época.
11: Para consolidar a independência, ocorreram confrontos em diferentes regiões do país. Houve combates e mortes no Ceará, no Piauí, no Pará e, sobretudo, na Bahia, onde foram desencadeadas as batalhas de Pirajá e de Itaparica. Com colaboração de Malu Prado, reportagem Graziele Bezerra.
7: Quem estava na lista de espera do ProUni e foi chamado tem até o dia 14 de setembro para comprovar as informações apresentadas na inscrição.
6: A documentação deve ser entregue à instituição de ensino indicada pelo candidato.
7: Cada faculdade ou universidade define o formato de recebimento dos documentos exigidos, que pode ser presencial ou online.
6: Quem não apresentar os dados no prazo, perde a vaga.
7: O programa Universidade para Todos usa a nota do Enem para conceder bolsas em instituições particulares de ensino.
6: E essas foram as...

0: celular defeituoso não está dispensado automaticamente de aguardar prazo legal para conserto.
1: Bancário chamado de devagar, devagarinho, obtém aumento de indenização na justiça.
0: Boa noite, eu sou o Arthur Filho.
1: E eu sou Walter Lima.
0: A 17ª Jornada Ítalo-Hispano-Brasileira de Direito Público foi encerrada nesta quinta-feira no Supremo Tribunal Federal com debates sobre integridade do processo democrático eleitoral e o papel da justiça constitucional.
1: O encontro, iniciado ontem, reuniu magistrados, professores e pesquisadores do Brasil, da Itália e da Espanha. Marta Ferreira.
2: A jornada teve como tema resistência democrática e justiça constitucional. Na terceira e última sessão do evento, os debates abordaram a atuação da justiça constitucional para garantir a regularidade das eleições. O diretor do Centro de Estudos Constitucionais do STF, Fernando Facuri Scaff, apresentou o panorama dos acontecimentos posteriores às eleições presidenciais de 2022 e exibiu vídeo institucional sobre os ataques às sedes dos três poderes em 8 de janeiro de 2023. Ele citou as investigações, os processos e os julgamentos decorrentes dos ataques. Segundo Scaff, o cenário político brasileiro continua marcado por disputas intensas e críticas ao Supremo e ao sistema de justiça.
0: STJ entende que comprador de celular defeituoso não está dispensado automaticamente de aguardar prazo legal para o conserto.
1: O prazo definido em lei é de até 30 dias para o fornecedor resolver o problema. Fátima Uchoa.
3: A Defensoria Pública do Rio de Janeiro ajuizou ação civil pública contra as operadoras Claro, Oi, TIM e Vivo, alegando que o celular é produto essencial e por isso seria abusiva a prática dos fornecedores de não disponibilizar o direito imediato à troca, à devolução do valor pago ou ao abatimento do preço, mas o Tribunal de Justiça Estadual discordou. No voto condutor do julgamento pelo STJ, o ministro Ricardo Villas Boas Cueva observou que, em regra, só após os 30 dias é que a lei garante ao consumidor uma dessas três opções. E embora o celular seja importante na vida cotidiana, cabe ao juiz analisar cada caso se o aparelho é essencial para a pessoa, a ponto de serem dispensados os 30 dias.
0: Um bancário que era alvo frequente de apelidos e brincadeiras ofensivas por causa de uma doença relacionada ao trabalho vai receber uma indenização maior por danos morais.
1: A decisão é da terceira turma do Tribunal Superior do Trabalho, Samanta Flor.
4: O bancário foi diagnosticado com LER-DORT, doença que afetava os movimentos e dificultava que ele realizasse algumas tarefas. O trabalhador passou a ser alvo frequente de comentários e brincadeiras ofensivas entre os colegas. Para a terceira turma do TST, além da repetição das ofensas, houve omissão da empresa em impedir a situação. Por isso, a corte elevou a indenização por danos morais de 10 mil para 20 mil reais.
0: Tribunal Superior Eleitoral celebra Pacto Nacional pela Paz e Tolerância nas eleições 2026.
1: Acordo busca promover diálogo, segurança, pluralismo e fortalecimento da democracia no pleito de outubro. Fábio Ruas.
5: O pacto foi firmado nesta quinta-feira com instituições da sociedade civil e organizações religiosas. O objetivo é fortalecer a democracia, promover a convivência pacífica e contribuir para a realização de eleições livres, seguras e legítimas. Na abertura do evento, o presidente do TSE, ministro Cássio Nunes Marques, disse que o tribunal dá um passo que transcende o calendário eleitoral por um propósito comum de fortalecer a democracia brasileira e reafirmar um de seus pilares constitucionais, o pluralismo político. Ele disse também que é necessário construirmos um ambiente em que ninguém tenha medo de votar, de manifestar opinião, de participar da vida pública ou de defender as próprias convicções.
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0: A você uma boa noite.
1: E até amanhã.
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1: Eu sou Paula Groba.
2: E eu sou Humberto Pinheiro.
1: E estes são os destaques de hoje do Jornal do Senado, que começa agora.
2: Aprovada a MP da taxa das blusinhas, que zera imposto sobre compras internacionais de até $50.
1: Congresso aprova medida para acelerar fila de benefícios do INSS.
2: Senado aprova a criação de Universidade Federal da Fronteira Norte.
1: Boa noite.
2: Boa noite.
1: O Senado confirmou o fim da taxa das blusinhas, que é um imposto nas compras internacionais de até $50.
2: A medida ainda determina a realização de avaliações periódicas sobre os impactos da desoneração fiscal. E mais, o texto ainda prevê isenção de impostos para medicamentos de doenças raras que não tenham similar no Brasil. Repórter Márcio Maturana.
3: Agora é definitivo. Compras internacionais de até $50 serão cerca de R$250 não pagam mais o imposto de importação, que era de 20%. A senadora Leila Barros, do PDT do Distrito Federal, foi a relatora na comissão mista da medida provisória.
4: Enquanto o viajante que se desloca ao exterior já goza de isenções de tributos federais sob a bagagem no valor de $1.000, a família de baixa renda que não viaja não dispõe desse mesmo canal desonerado. A única forma de disposição desse extrato social para adquirir produtos importados de pequeno valor é pela remessa internacional.
3: Nas compras de até $3.000, as alíquotas da importação serão reduzidas de 60% para 30%. Uma das mudanças é a isenção de impostos para medicamentos de doenças raras que não tenham similar no Brasil. Outras são a adoção de medidas para a venda de produtos ilegais e a realização de avaliações periódicas sobre os impactos da desoneração. O primeiro em 3 meses e os seguintes em intervalos de no máximo 6 meses, como explicou Leila Barros.
5: A gente atendeu em parte a maior preocupação do setor, que é a avaliação, dando essa autonomia ao Ministério da Fazenda, a avaliação de 6 em 6 meses e também passar pelo Executivo a avaliação do Congresso Nacional anualmente.
3: O imposto sobre importações de até $50 ganhou o apelido de taxa das blusinhas, mas existia para qualquer tipo de produto, como eletrônicos ou cosméticos, em compras internacionais que ficaram populares em sites e aplicativos de celular. Já a cobrança do ICMS continua igual para compras de qualquer valor, porque a alíquota desse imposto é definida pelos estados.
1: E o Senado enviou para a sanção presidencial a prorrogação até 2030 de incentivos fiscais a programas de atenção à saúde oncológica e de pessoas com deficiência.
2: Com a medida, empresas poderão continuar direcionando parte de seus impostos para financiar projetos de entidades sem fins lucrativos que atuam na prevenção, no diagnóstico e no tratamento. Repórter Pedro Pincer.
6: O projeto altera o funcionamento do Programa Nacional de Apoio à Atenção Oncológica e do Programa Nacional de Apoio à Atenção da Saúde da Pessoa com Deficiência. O texto prorroga até o ano calendário de 2031 a possibilidade de dedução do imposto de renda para doações destinadas aos dois programas. Com a medida, empresas poderão continuar direcionando parte dos seus impostos para financiar projetos de entidades sem fins lucrativos que atuam na prevenção, diagnóstico e tratamento de doenças oncológicas, bem como em serviços de reabilitação e tecnologias assistivas. A relatora, senadora Mara Gabrilli, do PSD de São Paulo, ressaltou que a aprovação não vai significar aumento de despesas.
7: Não há no texto ampliação de percentuais de dedução, criação de novos benefícios ou majoração de despesa orçamentária direta. Os limites e condições para usufruto do benefício permanecem inalterados, de modo que a renovação do incentivo não implica aumento de renúncia fiscal em termos percentuais, mas apenas a manutenção do regime vigente por mais um ciclo.
6: O texto também atualiza a legislação para incluir o termo correto transtorno do espectro autista e adequa as referências às normas de certificação de entidades beneficentes.
1: A fila de benefícios do INSS é um dos principais desafios da Previdência. Para reduzir a espera de quem precisa de uma resposta sobre aposentadorias, auxílios e outros benefícios, o Congresso aprovou uma medida provisória que amplia a força-tarefa do INSS e da Perícia Médica Federal.
2: A medida reforça as equipes do órgão e da Perícia Médica Federal com o objetivo de acelerar a análise dos pedidos que estão há mais de 30 dias na fila. Repórter Rodrigo Rezende.
8: O Congresso aprovou a medida provisória que ampliou a força-tarefa do INSS e da Perícia Médica Federal com o objetivo de diminuir a fila de cidadãos que aguardam benefícios previdenciários. A ideia da MP é dar celeridade à análise dos pedidos, principalmente para aqueles que estão aguardando há mais de 30 dias na fila. A relatora, senadora Zenaide Maia, do PSD do Rio Grande do Norte, destaca que desde a edição da MP, os resultados já são significativos.
9: Os resultados alcançados em 2026 evidenciam a efetividade do programa. Entre janeiro e junho, o número de processos pendentes de análise ou de perícia médica inicial caiu de 2,7 milhões para 1,7 milhão. A redução foi ainda mais expressiva nos processos com tempo de espera superior a 45 dias, que passaram de 1,7 milhão para apenas 557 mil.
8: Como não houve modificação por deputados e senadores no conteúdo da MP enviada pelo Poder Executivo, o texto será agora promulgado pelo Congresso.
1: Atos de crueldade contra animais poderão estar entre as hipóteses que autorizam a aplicação de medidas socioeducativas de internação para crianças e adolescentes.
2: Projeto com essa determinação teve a votação concluída na Comissão de Constituição e Justiça e deve seguir diretamente para análise da Câmara dos Deputados. Repórter Bruno Lourenço.
10: O projeto de lei inclui ações contra animais praticadas com crueldade extrema ou com potencial concreto de causar lesão grave ou morte como nova hipótese de internação para menores de idade. A proposta também aumenta penas para maus tratos contra animais em geral. A relatora, senadora Leila Barros, do PDT do Distrito Federal, defendeu maior cuidado com os animais.
4: A vedação à crueldade, ela constitui fundamento central do direito animal brasileiro e confere proteção aos animais individualmente considerados. Essa proteção constitucional também se relaciona à dignidade da pessoa humana na medida em que a submissão de animais à crueldade degrada os próprios valores éticos que devem orientar as ações humanas e a atuação estatal.
10: O texto ainda aumenta a punição em casos que envolvam tortura, abuso sexual ou transmissão das agressões pela internet.
1: E avançou no Senado a criação de um serviço de telefone nacional gratuito para encaminhar denúncias de maus tratos a animais. A proposta assegura o direito ao anonimato dos denunciantes.
2: O projeto define como maus tratos atos de crueldade, abandono, agressão, mutilação, falta de alimentação e cuidados, além de trabalho excessivo ou inadequado. O abandono também é considerado maus tratos. A matéria seguiu para análise do plenário em regime de urgência.
1: O Senado aprovou o projeto do Executivo que cria a Universidade Federal da Fronteira Norte.
2: A nova instituição herdará a estrutura, os estudantes, servidores e professores atualmente vinculados ao campus Oiapoque da Universidade Federal do Amapá. Repórter Alexandre Campos.
11: A população do extremo norte do Amapá, que vive no município do Oiapoque e imediações, contará com uma nova instituição de ensino superior. Isso porque o Senado aprovou nesta quinta-feira o projeto do Executivo que cria a Universidade Federal da Fronteira Norte a partir do desmembramento da Universidade Federal do Amapá. Em julho, um projeto semelhante havia sido analisado pelos senadores. No entanto, a proposta foi vetada pelo governo por ter sido apresentada por parlamentar e não pelo Poder Executivo, como manda a Constituição. Representante do Amapá, o presidente do Senado, Davi Alcolumbre, destacou a importância estratégica da Universidade Federal da Fronteira Norte.
12: É fundamental termos a condição de formarmos capacidade intelectual na academia, na universidade, no conhecimento, nessa nova perspectiva das riquezas da exploração do petróleo e das riquezas que o petróleo pode proporcionar para o Brasil e vai proporcionar para a Amazônia, de conhecimento, de inteligência, e a universidade, só ela é capaz de gerar todas essas perspectivas.
11: Além da oferta de vagas em cursos de graduação e pós-graduação, a nova instituição também atuará em pesquisa e extensão e buscará promover o desenvolvimento regional. O projeto segue para a sanção presidencial.
2: Com edição de Paulo Groba e trabalhos técnicos de Eliseu Caires, o Jornal do Senado fica por aqui. Acompanhe agora as notícias da Câmara dos Deputados. Boa noite.
1: Boa noite e até amanhã.
13: Jornal Câmara dos Deputados. Plenário da Câmara zera imposto sobre importações de até 50 dólares.
14: Câmara confirma Brasil em acordos de proteção à mulher no trabalho.
13: Deputados aprovam Plano Nacional de Cultura para a próxima década.
14: Boa noite. A Câmara aprovou o Plano Nacional de Cultura para os próximos 10 anos. O repórter Antônio Vital tem os detalhes da proposta.
15: A Câmara dos Deputados aprovou o projeto do governo que institui o Plano Nacional de Cultura para os próximos 10 anos. A proposta estabelece princípios, diretrizes, eixos estratégicos e mecanismos de gestão para orientar as políticas culturais do país. Entre os princípios das políticas públicas voltadas para o setor estão o respeito à diversidade cultural, a valorização dos trabalhadores e a garantia de direitos, como o acesso universal à cultura, a liberdade de expressão e a preservação do patrimônio imaterial. Entre os eixos estratégicos estão o financiamento descentralizado, a redução das desigualdades regionais no acesso aos recursos, a presença das artes e da cultura nos currículos escolares e a proteção de culturas tradicionais, indígenas e de matriz africana. Outro eixo é a proteção de direitos autorais no ambiente digital, principalmente em função do uso de ferramentas de inteligência artificial. Cada eixo apresenta objetivos que servirão de base para a elaboração de metas específicas, ainda a ser definidas. O texto também prevê mecanismos de monitoramento do alcance dessas metas, tanto pelo governo federal quanto por estados e municípios. A proposta foi enviada pelo governo ao Congresso no ano passado, a partir de debates da 4ª Conferência Nacional de Cultura e consultas abertas ao público pela plataforma Brasil Participativo, com mais de 85 mil acessos. O relator da proposta, deputado Pedro Czai, do PT de Santa Catarina, acrescentou outros pontos ao projeto, como a prorrogação até 2028 do prazo para que estados e municípios façam a adesão ao Sistema Nacional de Cultura ou criem seus próprios fundos de cultura como condição para receberem recursos da Política Nacional Aldir Blanc de Fomento à Cultura. Esse prazo hoje termina no ano que vem. Pedro Czai disse que os objetivos, diretrizes e eixos estratégicos do Plano Nacional de Cultura contam com fontes de recursos e incentivos fiscais já existentes, mas ele anunciou que o governo vai elaborar um projeto para aumentar as fontes de financiamento para o setor.
16: As ações estratégicas e os indicadores serão democraticamente construídos com estados e municípios do Brasil. Isso para deixar claro, diferente do Plano Nacional de Educação, nós fizemos metas, definimos financiamento, definimos PIB, etc. Neste ponto, em relação ao financiamento, nós vamos apresentar um outro projeto para discutir novas formas de financiamento da cultura brasileira.
15: O projeto cria um colegiado para gerir o Plano Nacional de Cultura, com representantes do Ministério da Cultura, do Conselho Nacional de Política Cultural e dos órgãos gestores dos estados e municípios. A aprovação do Plano Nacional de Cultura para os próximos 10 anos foi acompanhada no plenário pela ministra da Cultura, Margarete Menezes, e foi comemorada pela bancada do governo. A deputada Jandira Fegali, do PCdoB do Rio de Janeiro, destacou a importância da cultura para o país.
17: Cultura é economia, é trabalho, é disputa, é compreender o Brasil profundo, é entender o que ele é capaz, de que forma a gente faz a integração civilizatória de toda a sociedade na sua diversidade. Não há nenhuma luta de resistência e luta por independência que a cultura não tenha sido um fator fundamental. E no momento que tenta nos recolonizar, aprovar esse plano é um instrumento de resistência.
15: O projeto que institui o Plano Nacional de Cultura para os próximos 10 anos foi enviado para análise do Senado. Da Rádio Câmara de Brasília, Antônio Vital.
13: Saúde. Rosiana Sarney, do MDB do Maranhão, quer obrigar o SUS a encaminhar pacientes com câncer para hospitais privados quando os prazos legais para diagnóstico ou início do tratamento não forem cumpridos. A medida também prevê encaminhamento preventivo quando o atendimento público estiver prestes a estourar o prazo.
14: Rosiana Sarney afirma que a proposta dá efetividade aos prazos já previstos para o atendimento oncológico. Pelo texto, o paciente deverá ser comunicado do encaminhamento, terá transporte garantido quando necessário e continuará acompanhado pela rede pública durante todo o tratamento.
18: Previdência.
13: Beto Preto, do PSD do Paraná, propõe que a remuneração de adolescentes e jovens contratados como aprendizes deixe de entrar no cálculo da renda familiar do Bolsa Família. A medida valeria durante a vigência do contrato de aprendizagem e preservaria os demais critérios do programa.
14: Beto Preto explica que a proposta evita que famílias percam o benefício quando um jovem consegue o primeiro emprego como aprendiz. O deputado afirma ainda que a mudança incentiva a qualificação profissional e reduz a evasão escolar.
18: Trabalho.
13: A Câmara aprovou a adesão do Brasil a dois tratados internacionais sobre trabalho que protegem as mulheres. O repórter Marcelo Lascher traz os detalhes.
19: A Câmara dos Deputados aprovou a adesão do Brasil a dois tratados internacionais sobre direitos dos trabalhadores e, em especial, as mulheres. Um dos textos aprova a adesão do Brasil à Convenção da Organização Internacional do Trabalho, a OIT, com medidas contra violência e assédio no trabalho. A Convenção 190 da OIT é o primeiro tratado internacional a reconhecer o direito de todas as pessoas a um mundo de trabalho livre de violência e assédio. Os países que ratificarem o texto ficam obrigados a adotar medidas para proibir violência e assédio contra trabalhadores e garantir reparação às vítimas e sanções aos autores. A Convenção considera violência e assédio baseados no gênero como práticas inaceitáveis e inclui o assédio sexual como violência praticada contra as pessoas em razão de seu sexo e gênero. Outro trecho estabelece que as medidas previstas na Convenção se aplicam à violência e assédio que ocorrem no trabalho, inclusive durante os deslocamentos do empregado. A adesão do Brasil ao tratado recebeu parecer favorável da relatora, deputada Benedita da Silva, do PT do Rio de Janeiro, mas foi criticada pelo deputado Kim Kataguiri, do Missão de São Paulo. Segundo ele, os termos que designam o assédio no ambiente de trabalho são vagos e podem encarecer os encargos trabalhistas.
20: Gente, não é à toa que só 30% dos países que integram a OIT concordaram com esse tratado. Nós, mais uma vez, Brasil, América Latina, África, estamos sendo feitos de tonto pela Europa, que vão lá, usam seus 3 votos, cada país lá na OIT, e empurram legislação trabalhista para nós. A gente fica com a legislação mais cara, a gente fica com a legislação mais burocrática.
19: O plenário também aprovou a adesão do Brasil a outra convenção da OIT, esta voltada para promover a igualdade de oportunidade de tratamento para trabalhadores, homens e mulheres, com responsabilidades familiares. Segundo a Convenção, as responsabilidades familiares não podem ser usadas como uma razão para demissão. Os trabalhadores devem ter direito à livre escolha de um emprego levando em conta suas necessidades com responsabilidades familiares. A deputada Benedita da Silva também ofereceu parecer favorável à adesão do Brasil a esse tratado.
21: A ratificação da Convenção reforça demais as respostas às interrupções de trajetória laboral impostas pelas responsabilidades de cuidado, que reduzem a densidade contributiva das trabalhadoras e comprometem sua cobertura previdenciária na velhice.
19: As propostas que ratificam a adesão do Brasil às duas convenções da Organização Internacional do Trabalho sobre assédio e cuidado seguiram para análise do Senado. Da Rádio Câmara de Brasília, com informações de Antônio Vital, Marcelo Larcher.
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18: Segurança Pública.
14: Silvia Cristina, do PP de Rondônia, defende a aprovação da proposta de emenda à Constituição que reduz a maioridade penal de 18 para 16 anos. A deputada argumenta que a medida pode ajudar a reduzir a violência e responsabilizar jovens envolvidos em crimes graves.
13: Silvia Cristina cita a experiência pessoal com a violência ao lembrar o assassinato do pai e diz que criminosos adultos usam adolescentes para cometer delitos. Para ela, é preciso endurecer as punições para quem participa da destruição de famílias por meio da criminalidade.
0: se diminuir a maioridade, até porque rapaz e meninas, aos 16 anos, eles já votam, já casam, já sabem muito bem, já têm noção do que estão fazendo, a gente diminui essa violência que assola o Brasil. Então é um fato que causa muita discussão, mas para quem sabe já sofreu na pele o efeito da violência, não pode deixar de ser favorável a algo que a gente sabe que tem que ser mais rigorosa, nós temos que ser mais rigorosos nas penalidades de quem sabe que está destruindo família.
14: Sargento Faur, do PL do Paraná, apoia a redução da maioridade penal para casos de crimes graves. O parlamentar lembra sua experiência na Polícia Militar para defender punições mais severas a infrações hediondas e de envolvimento com o crime organizado.
3: Muitas vezes fala-se que queremos prender crianças. É mentira. Nós queremos prender menores bandidos. Menores cometem crimes graves transportando drogas químicas, estuprando e matando crianças, matando pessoas para roubar. Precisam ser punidos severamente de acordo com a gravidade dos seus crimes. Comissão especial instalada, já começamos os trabalhos e tive contato com o relator e ele deu a entender que vai fazer uma consulta pública, um plebiscito para que o povo decida finalmente se quer ou não a redução da maioridade penal no Brasil.
13: Na opinião de Sargento Faur, a revisão da legislação penal responde a uma demanda expressiva da sociedade por mais segurança. O deputado garante que a maioria dos integrantes da comissão especial é favorável à proposta.
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18: Justiça.
14: Acácio Favacho, do MDB do Amapá, é autor de proposta que consegue gratuidade da justiça a pessoas que recorram ao judiciário para obter atendimento de saúde do poder público ou de planos privados. Pela matéria, o benefício poderá ser concedido antes da análise da situação financeira do paciente.
13: A gratuidade abrange ações sobre medicamentos, tratamentos, cirurgias, internações e outros recursos relacionados à saúde. Acácio Favacho avalia que a medida facilita o acesso à justiça em situações nas quais os gastos médicos podem comprometer a renda do paciente.
18: Política.
14: Vinícius Gurgel, do PL do Amapá, apoia projeto que impede condomínios e proprietários de proibir o funcionamento de sedes partidárias em imóveis comerciais. De acordo com a proposta, a regra vale desde que sejam respeitadas normas de segurança, acessibilidade e vizinhança.
13: Vinícius Gurgel considera que a medida protege a liberdade de organização dos partidos políticos. O texto torna nulas cláusulas que imponham esse tipo de restrição e prevê que o prejudicado solicite a reparação por eventuais danos. A matéria está no Senado após a aprovação da Câmara.
18: Desenvolvimento Regional.
14: Altineu Cortes, do PL do Rio de Janeiro, defende um regime especial para acelerar obras de reconstrução em cidades atingidas por eventos climáticos extremos. Ele explica que a proposta simplifica licitações, reduz prazos administrativos e prioriza a recuperação da infraestrutura.
13: Na visão de Altineu Cortes, é preciso agilizar as ações de reconstrução e prevenção em estados e municípios em situação de calamidade pública. Para ele, o Estado precisa garantir socorro rápido e eficiente às populações afetadas por desastres naturais.
14: Paulo Litro, do União do Paraná, apresentou o projeto que reforça as regras de segurança para a abertura de comportas de barragens. A proposta do parlamentar determina que a liberação da água seja feita de forma gradual, conforme o volume de chuvas e o nível dos reservatórios.
13: Paulo Litro também propõe a instalação de sistemas de alerta para moradores de áreas próximas às barragens. O texto, que atualmente tramita na Comissão de Integração Nacional, prevê ainda a divulgação dos planos de abertura das comportas para reduzir riscos de inundações.
18: Votação.
14: Deputados aprovam medida que isenta de imposto compras internacionais de no máximo $50. O repórter Antônio Vital tem mais informações sobre a chamada taxa das blusinhas.
15: A Câmara dos Deputados aprovou medida provisória que isenta do imposto de importação as compras internacionais de até 50 dólares, conhecida como taxa das blusinhas. A medida provisória, aprovada faltando 5 dias para perder a validade, já está em vigor desde maio, quando foi publicada. Até então, as compras de até 50 dólares pagavam taxa de 20%. O texto também zera a alíquota de importação para medicamentos destinados a doenças raras que não tenham similar nacional. Estabelece ainda a taxação de 30% para as compras entre 50 e 3 mil dólares, com a possibilidade de o governo impor limites para os produtos mais caros. Além disso, obriga as plataformas de comércio eletrônico a adotarem mecanismos contra fraudes, como preços fictícios abaixo dos preços reais e fracionamento das compras de modo a evitar a taxação. O descumprimento sujeita as empresas a multas, suspensão de atividades e até proibição de operar no país. O texto final cria ainda um sistema de avaliação periódica sobre os impactos da isenção, com dados sobre os impactos da medida sobre os empregos, a arrecadação e o comércio. Os relatórios devem considerar especialmente setores considerados mais atingidos pela concorrência de produtos importados, como de roupas, calçados, brinquedos e cosméticos. Deputados da oposição criticaram a proposta e disseram que o fim da taxação sobre os produtos importados prejudica a indústria e o varejo nacionais. Foi o que disse o deputado Gilson Marques, do Novo de Santa Catarina.
6: O empreendedor brasileiro, aquele que paga DARF, que paga Selic a 15%, que contrata e pagar um imposto caríssimo, tem que concorrer com o exterior. A China, por exemplo, que tem regra trabalhista análogo à escravidão, que se diz, entra no solo brasileiro sem nada de imposto.
15: Já deputados da base do governo disseram que eventual prejuízo a comerciantes e fabricantes brasileiros será compensado com a entrada em vigor da reforma tributária no ano que vem, o que vai acabar com o imposto cumulativo sobre os produtos. O deputado Reginaldo Lopes, do PT de Minas Gerais, disse que a medida beneficia quem não pode fazer compras pessoalmente no exterior.
7: É fundamental para aquelas pessoas de menor poder econômico, que não têm condição de fazer viagens internacionais, como os 16 milhões de brasileiros assim fazem e têm o direito à isenção até 2 mil dólares.
15: Já o presidente da Câmara, Hugo Mota, disse que a medida beneficia também aqueles empreendedores que dependem de compras no exterior para seu comércio. Ele disse que a Câmara está atenta ao impacto da isenção no setor de varejo.
9: Sabemos que existem preocupações da indústria e do varejo em relação a essa medida. E a Câmara dos Deputados não dará as costas a essas preocupações. A Câmara continuará dialogando com o setor produtivo, buscando conciliar a proteção do poder de compra das famílias, sem deixar de olhar para a competitividade da indústria e a força do varejo nacional.
15: A medida provisória que isenta do imposto de importação as compras internacionais de até 50 dólares seguiu para análise do Senado. Da Rádio Câmara de Brasília, Antônio Vital.
13: Logo em seguida, a aprovação da MP na Câmara, o Senado retomou sessão própria com a inclusão do tema na pauta de votações.
18: Economia.
14: Mauro Benevides Filho, do União do Ceará, é autor de proposta que obriga o Banco Central a enviar ao Congresso as informações solicitadas por deputados e senadores. Ele explica que a medida visa dar mais transparência à relação entre a instituição e o Poder Legislativo.
23: Restabelecer a obrigatoriedade do Banco Central prestar informações ao Congresso Nacional, tanto à Câmara quanto ao Senado, de qualquer informação que o Congresso deseje. Por exemplo, eu quero pedir informação não só do Brasil, quero pedir informação quanto é a taxa de juros lá da Suíça. O Banco Central tem isso e terá que informar para a gente poder fazer uma avaliação da atuação do Banco Central, que eu acho que o Banco Central hoje privilegia muito o sistema financeiro, com taxas de juros muito elevadas, em detrimento da iniciativa privada, das famílias, das pessoas, e nós temos, portanto, que acabar com isso.
13: Mauro Benevides Filho avalia que a fiscalização do Congresso pode ampliar a responsabilidade do Banco Central na definição da política monetária do país. Ele avalia que a taxa de juros atual representa um custo adicional de pelo menos 300 bilhões de reais por ano.
14: Kleber Verde, do MDB do Maranhão, apresentou o projeto que altera o sistema de consórcios para garantir novos direitos aos participantes desistentes e excluídos. O deputado propõe regras para a devolução de valores, limita multas e veda a cobrança de taxa de administração após a saída do grupo.
13: Kleber Verde acrescenta que o texto prevê o envio de saldos não resgatados ao Banco Central para, segundo ele, facilitar o resgate do dinheiro. Na opinião do parlamentar, a medida busca dar mais transparência e equilíbrio à relação entre clientes e administradoras.
14: Termina agora o Jornal Câmara dos Deputados, produzido pela Rádio Câmara, com trabalhos técnicos de Everson Urani, e a apresentação de José Carlos Andrade e Márcio Aquilissardi.
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18: 8 horas. 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
1: 8:04. 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
2: Rayane Rafael.

0: obrigado.
1: Que honra, viu? Obrigado.
0: É nóis. Obrigada!
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1: 8 e 19.
2: Guilherme Benuto, Menos é Mais.
3: Matheus Fernandes.
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0: Obrigado, meu irmão.
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1: 8h29.
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0: sumir.
1: 8h32. 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

0: isso.
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0: Hoje não.
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2: 8h41.
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0: Muito obrigado.
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0: Simone Mendes.
1: Esqueça tudo, pagode de qualidade.
0: Que coisa linda, hein?
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3: 8h53.

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1: 8h56.

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1: 8h59.
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